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1: Muito bem, bom fim de tarde com a Terra Nova, o programa Falar Claro, última emissão desta temporada, o programa 323. Começa agora, como sempre, com António Pinho e Manuel Rocha Carneiro em estúdio. Obrigado pela vossa presença, a ambos honras de abertura para o Rocha Carneiro.
2: Pois, e hoje, para variar, em vez de falar antes e música depois, vou pedir ao Fernando que passe a música, mas sem apresentarmos. Passe a música.
1: Primeiro tens de me deixar abrir aqui o cheiro.
2: Tem que encontrar.
1: Foi tão rápido, é um pouco rápido.
2: Para ganhar a partida, não lhe disse nada. Pois, de facto, foi uma surpresa. Vamos ouvir e depois logo conversamos.
1: Muito bem, vamos então ouvir a música sem sequer apresentar. O fecheiro está a ser aberto, deixa-me só subir aqui. A linha foi mesmo de surpresa, surpreendente. Vamos então começar com música, e é a escolha do Rocha Carneiro.

0: Wagner, abrir a nossa emissão 12, ele como se fosse um grande entendido de Wagner. Nossa, primeiro.
1: Pois, nós só temos que ter uma forma de entendimento que é gosto ou não gosto.
0: Sim,
1: não
0: mas é. Conheço, mas conhecemos.
1: Claro, mas conhecemos. Não é preciso fazer uma análise crítica e científica de todas as coisas para saber se gosta ou não se gosta. Eu escolhi isto porque
2: vivemos uma abertura épica.
1: Épica, exato.
0: De facto.
1: Porquê que eu escolhi isto? Porque evoca um tempo em que havia uma visão romântica do que era a guerra. A guerra era uma dessas atividades humanas que vem desde a pré-história, mas que, neste tempo ainda, era vista de uma forma romântica como sendo uma atividade em que a heroicidade, a valentia, a capacidade de sacrifício dos guerreiros, não é? Era elogiada, uma forma de se sacrificarem também pelo coletivo. Esse tipo de guerra desapareceu. Agora, quem vai ganhar as guerras, estamos todos aqui os três com óculos, mas vão ser uma espécie de mangas de alpaca, com os óculosinhos, atrás de uma consola, a carregar no botão e a mandar o míssil para as coordenadas XPTO, etc. Portanto, essa ideia da guerra heroica, da guerra em que o ser humano individualmente se distinguia pela sua bravura, pela sua capacidade de solidariedade com os outros, etc. Se não acabou, está perto de acabar. E nunca, como hoje, houve tanto potencial para a atividade bélica, principalmente para as consequências terríveis, sem a grandeza. É a guerra sem grandeza. A guerra feita por razões económicas, a guerra feita por tecnologia, em breve vai ser a guerra feita por inteligência artificial, em que o míssil vai decidir qual é o alvo, e portanto envia-se o míssil para uma certa zona e ele é que vai escolher a casa, o veículo ou a pessoa que vai eliminar, matar, enfim, portanto a guerra, enfim, com estes valores antigos desapareceu. Se é que alguma vez existiu, mas pronto. Esta é a Cavalgada das Valquírias. Esta música, todos nos lembramos do Apocalipse Now. E de facto, aquele homem que punha esta música quando os helicópteros iam atacar lá uma aldeia vietnamita. E portanto, já aí havia a ambição de heroicidade, não é? A guerra às Valquírias, mas já a guerra era feita o mais à distância possível, não é? Se pudermos fazer com que um avião bombardeie com napalm o inimigo, não temos aquele trabalho difícil de chegar ao pé dele e ver-lhe os olhos, não é? Portanto, já havia a ambição da limpeza clínica e com a ilusão da heroicidade antiga. Portanto, estas valquírias, bom, elas faziam a distinção entre o guerreiro que tinha tido uma morte heroica e o que não tinha tido a morte heroica. Portanto, só ia para o céu dos nórdicos aquele que tinha morrido em combate e valente, e sem medo. As valquírias eram umas divindades que o levavam, então, o guerreiro morto levavam-no para o céu deles, não é? Pronto. E assim começamos. Ora, o mundo hoje, temos uma série de potenciais conflitos que caracterizaram este ano e os anos anteriores. Conflitos, todos eles, praticamente sem exceção, originados naquela coisa que o Camões chamava o vil metal, não é? O vil metal, a glória de mandar e o vil metal, não é? Que queremos, que tem causado todos estes incidentes dos últimos tempos. Temos os Estados Unidos a raptar um presidente da República e o presidente americano a gerir ele todo o petróleo de um outro país. Portanto, é uma técnica inovadora. A condenar um povo por bloquear um estreito, mas a dizer, bom, agora que tenho que gastar tanto dinheiro a bloquear também, em vez de cobrar só 2%, cobrei 20%. Depois a seguir mudou de ideias, mas alguém lhe deve ter dito que não fazia muito sentido. Mas pronto, ou que se calhar tinha prejuízo assim, não sei. Mas esta ideia de que se pode ir ao outro lado do mundo e dizer isto aqui é meu porque eu tenho os canhões maiores e tal. Temos o conflito, enfim, que é o conflito permanente na Terra Santa entre Israel e os... Nem são os vizinhos, são os coabitantes da região, não é? Nem se pode dizer que são vizinhos, porque vivem no mesmo território. Temos o potencial de conflito entre a Turquia e exatamente Israel, e a Turquia é um bocadinho grande demais, assim como é o Irão, não é? E temos a guerra que está, no meu ponto de vista, pelo menos, a mostrar os pontos fracos da Europa, que é a guerra na Ucrânia, e que, pronto, tem, como todas as guerras em que estão envolvidas superpotências, tem o potencial para muitos maus resultados. Tudo isto se conjuga com um presidente da potência que ainda é mais ou menos, ou praticamente hegemónica, que são os Estados Unidos, que continua a achar que o Canadá pode ser o 51º Estado da União, que a Groenlândia é muito mal gerida pela Dinamarca e que, portanto, devia ser americana. Não sei se os habitantes da Groenlândia têm muita vontade de ter o sistema de saúde americano e outras coisas assim. Bom, esse presidente acaba de ser condenado e acaba de pagar 5,6 milhões de dólares a uma senhora, uma jornalista, que se provou em tribunal que ele teria violado, que há bastantes anos, portanto, abuso sexual. Essa senhora já tem para receber do presidente americano um total de 88 milhões de dólares em condenações diversas, que algumas estão sujeitas a recurso. Portanto, este é o homem que tem o descaramento de vir dizer que os espanhóis não se sabem gerir, que não sei quem, não sei o que mais, aponta defeitos a toda a gente, e depois é este lindo exemplo que nos dá. Mas, portanto, esta é a situação internacional, com outros pontos de conflito potencial. Sei lá, sabemos que no Burkina Faso e na Costa de Marfim, etc., houve vários movimentos que afastaram a França do negócio de exploração do ouro nessas regiões. Enfim, portanto, aí também há alguns potenciais de conflito. E, portanto, continuamos a ter agora gente a anunciar que a taxa de crescimento da China é a mais baixa dos últimos 10 anos, mesmo assim há de ser 3 ou 4 vezes a nossa, mas pronto. E como a China é muito grande, há de ser um número impressionante, ainda assim. Temos a União Europeia a abdicar de um valor fundamental, que era o valor da liberdade de comércio, não é? A liberdade de comércio que a Europa tinha tido com a China durante muitos anos e que trouxe benefício, se não à Europa toda, pelo menos a importantes grupos económicos europeus, com o intercâmbio de competências, fábricas e grandes empresas europeias a produzir na China, não necessariamente para trazer para aqui os produtos, mas para poderem exportar a sua tecnologia para o Oriente. E agora temos esta ideia protecionista da Europa, que não consegue decidir bem o que é. A Europa é um projeto que foi de paz e de harmonia e de reconciliação depois da Segunda Guerra, e que agora se transforma progressivamente, começa a adquirir um discurso diferente, não sei, pronto, vamos todos, se tudo correr bem, vamos estar aqui para ver o que é que acontece. Ao nível nacional, estive hoje a ver o debate do Estado da Nação, enfim, sem grande interesse. Realço só uma coisa. Eu, toda a gente sabe, não é? Trabalhei desde 74 como professor, e há uma minoria, e deve ser em todas as profissões, de alguém que gosta de dizer que a culpa é de quem veio atrás. não é? Entre professores estará, sei lá, estes alunos estão muito mal preparados e tal, pronto. E noutras profissões será a mesma coisa, sei lá, chega-me aqui este carro de ao mecânico e não lhe fizeram a manutenção, agora eu é que tenho que resolver o problema. Esta ideia de atirar as culpas para trás, para já é fácil, porque quem vem atrás não, raras vezes se pode defender. E segundo, cria uma margem de manobra para a pessoa se desculpar antecipadamente dos maus resultados que tenha. Eu não concordo nada com essa estratégia, digamos assim, porque eu acho que em qualquer trabalho que tenhamos, nós temos que trabalhar com aquilo que se nos apresenta. Então, se for com pessoas, ainda menos útil é dizer, ah, mas já devia saber. Não, não devia nada saber. Se não sabe, ensina-se. Não é? E o governo parecia isso. Pois, porque o Partido Socialista fez assim, e agora não temos casas, e agora não sei. Sei lá. Quando nós sabemos que a população portuguesa aumentou à roda de 2 milhões de habitantes, nem que pensássemos que vinham famílias completas de 4 pessoas, portanto isso dá 500 mil unidades familiares, é preciso 500 mil casas. Ora, isso não se faz de um momento para o outro, mas ainda menos se faz se nunca ninguém reconhecer que fazem falta. Não é? Isso aí é que não se faz mesmo. Em relação, temos também o problema da educação e do Ministro da Administração Interna. Isso aí, da Administração Interna, há de haver aí muita água a correr debaixo das pontes. As pessoas vão de entreter-se todas com as conversas e tal, lá da casinha que o senhor tem no Alentejo, e o tanque da rega que afinal é uma piscina, e não sei o quê, e toda a gente que já na vida pagou um trabalho a alguém sem fatura, vai achar que o Ministro devia ter a fatura e tal. Eu também acho que devia ter a fatura, mas, enfim. É uma prática corrente, e ainda se fosse um palacete no meio da Arrábida, como já se viu há muitos anos, ainda vá que não vá. Assim, uma casinha pequenita lá no meio do Alentejo, o que é que interessa? Eu pessoalmente digo isto, quer dizer, estar a crucificar o homem porque faz um tanque de rega que por acaso é forrado a azulejos e parece uma piscina. O que é que se interessa? Porque é que precisa de. Eu pessoalmente acho que as câmaras, na ânsia de cobrar taxas, que eu acho que é um pouco isso, metem o bedelho em tudo. O que é que interessa à Câmara Municipal se o homem tem lá um tanque de rega? E se o enche de água? E se os filhos e os netos dão lá um mergulho? E se ele depois usa aquilo para regar as laranjeiras? Ou logo que seja. Quer dizer, é uma vontade do Estado ou dos pequenos poderes de interferirem constantemente com a vida das pessoas. E que é um abuso. Sinceramente é um abuso, porque esta ideia de que o Estado se tem que financiar com taxas, e agora parece que vai passar a haver atualizações das taxas de acordo com a inflação, como se a inflação fosse uma ordem divina, uma espécie de um dos mandamentos lá do Monte Sinai e tal, há um Deus da economia que diz a inflação para o próximo ano é 3%. Ah, então temos que subir as taxas. Não, as taxas são parte da inflação. E mais, e o Estado não é uma loja de esquina a vender serviços aos cidadãos. Porque, para já, os cidadãos pagam o Estado já com impostos. Não é preciso, ainda por cima, para além dos impostos, ter que estar a pagar cada papelinho que leva uma carimba dela ou assim. Eu nisso. Se calhar sou um bocado pouco.
3: É disso que ele vive?
1: Pouco está. Não é disso. É disso que vive abusivamente. Não precisava de viver disso. Porque há muita má gestão de tudo e mais alguma coisa. Depois, no Ministério da Educação, temos este problema dos exames e das coleções e do deslumbramento que as pessoas têm com os meios tecnológicos e depois da asneira. Curiosamente, lembro-me que aqui há 20 anos, com o governo que durou muito pouco tempo, do Dr. Santana Lopes, houve um deslumbramento também. É engraçado, isto é cíclico. Não vou dizer que é típico só da direita, porque pode atacar à esquerda.
3: Mas é
1: típico de quem chega a um sítio, não sabe muito bem o que é que está a fazer e para justificar a existência tem que fazer qualquer coisa. E eu acho que qualquer organização, primeiro, não se deve fazer nada. Deixá-la funcionar em roda livre e em ponto morto, como funcionam todas. E observar bem. E só ter uma intervenção quando se percebe o que é que está a intervir. O tempo do Dr. Santana Lopes foi substituir métodos provados de concursos e de repente havia escolas do ensino primário, nunca na vida tinha havido problemas com a colocação de professores, que no fim de outubro, princípio de novembro, ainda não tinham professores.
3: Sim. E até hoje esse sistema nunca mais foi alterado.
1: Pronto, exato.
3: A mudança que foi feita aí, pois, até hoje é que se mantém.
1: A questão é que, no meio da operação, com o peito aberto do indivíduo que está sujeito à cirurgia, não se deve fazer experiência. A experiência faz-se de outras formas. Há maneiras de fazer mudanças eficazmente. Mas eu também não vou agora estar a mandar vir com o que aconteceu há 20 anos. Mas é só para lembrar.
3: O que aconteceu há 20 anos é um bom exemplo.
1: Para agora.
3: É um bom exemplo. Pronto. De que.
0: António Pinho.
3: Desculpa só entrar aqui. Aliás, era um dos temas que trazia e que obviamente. Obviamente tem sido o grande tema de agora. Depois apareceu o tanque do ministro. Acho pronto. Vamos ver, não é? O que é que dá o tanque do ministro? Porque é verdade, não é? Os ministros não são todos iguais. E há bocado eu vinha a ouvir aqui na rádio que dos três ministros estrela do governo, que só restava ainda. Intacta, digamos, intacta, enfim, com a sua, sem ser atacada, a Ministra do Ambiente, a Graça Carvalho, que tem estado muito bem, etc.
1: Ah, está na lista também.
3: Mas que o Ministro da Educação, quer dizer, o mesmo Ministro da Educação que foi o Ministro que resolveu o problema do reposicionamento dos professores, quer dizer, parece que foi há 20 anos, mas foi há menos de 2, não é? Quer dizer, foi o que repôs, já não me lembro os dias de cor, quantos dias é que eram, mas havia cartazes, havia relógios a contar os dias. É o mesmo governo e é o mesmo ministro, não é? Portanto, o mesmo governo e o mesmo ministro é que resolveram, que pacificaram a educação. Estou a dizer bem.
1: Entusiasmou-se.
3: Estou a dizer bem.
1: Mas entusiasmou-se. Às vezes
3: portanto,
1: estou a dizer entusiasmo.
3: Tornou-se o ministro.
1: Para fora de pé.
3: Tornou-se o ministro estrela do governo quando deu dinheiro, não é? Quando deu dinheiro, enfim, quando houve dinheiro. Houve dinheiro. Eu lembro-me que, por exemplo, o doutor António Costa ameaçou demitir-se, se bem se lembram. O doutor António Costa foi no século passado ainda, não é? Portanto, ameaçou demitir-se quando houve a possibilidade de haver aquilo que se chama uma coligação negativa no Parlamento para repor o tempo aos professores. O Rocha Carneiro lembra-se certamente disso. Quando era a Assunção Cristas, presidente do CDS, não sei o quê e tal. E isso foi o motivo para António Costa dizer que demitia-se de primeiro-ministro se o Parlamento lhe impusesse o pagamento aos professores. Bem, estes senhores que lá estão agora, não é? Estes malandros que de facto não têm muito jeito a falar em algumas coisas, mas na verdade são os mesmos, só para que eu estava aqui a ler, estava aqui a dar umas notas.
1: Chamei a atenção para este caso só para dizer o quê? É uma questão do procedimento.
3: Sim, mas,
1: que se adota qualquer problema complicado, tem que se usar uma forma de alterar que não cause prejuízo para o objetivo principal da organização.
3: Agora, o que me parece, olha, para já uma garantia nós temos. Eu acho muito curioso, porque é um tema, obviamente, que eu acompanho e que conheço. Enfim, conheço umas coisas, conheço porque bem na imprensa e outras conheço por funções que desempenhei assim, este processo de digitalização dos exames nacionais não é um processo que não foi, não vamos dar o mérito a quem não o tem. Não foi este governo nem este ministro que se lembrou disso. Portanto, já vem sendo feito há vários anos. Os exames feitos em plataforma, eu sinceramente, para aquilo que, para a minha experiência, eu acho é que os exames são pouco digitais, não é? Quer dizer, se fossem já exames de nono ano, são feitos diretamente no computador, não é? E isso do tempo do governo do PS, e aqui não tem nada a ver com o PS ou com o PSD, atenção, ou com o CDS, seja com quem for. Isso é algo que já vem de trás. Portanto, basta recuar meia dúzia de anos, e o PS teve 8 anos, creio eu, no governo, antes destes dois, deste governo, e portanto, esse processo tem sido aprofundado há vários anos. E curiosamente, este governo atual Mas isto é uma coisa recente, não é? Este governo atual não avançou naquele ano, no primeiro ano, porque entendeu que o processo não estava devidamente amadurecido, etc. Portanto, portanto, diríamos que se não tivesse havido a mudança do governo, se calhar há dois anos isto já tinha acontecido. Está a correr mal. Está a correr mal. Vamos ver, amanhã é o dia dos resultados. Alguns até já saíram hoje, alguns exames já estão, mas bem. Mas são os que não foram digitalizados, obviamente que são muito poucos, e portanto saíram hoje, isto é, não saíram hoje, já estão, não estão ainda publicados, obviamente, não se pode. Mas esses são os que não foram digitalizados. Agora, o que eu acho extraordinário, não é? É o desejo, não é? Porque não vamos ser ingênuos, quer dizer, neste momento, assim, há muito pouca gente, mas muito pouca. Eu não tenho dúvidas nenhumas, e não estou a falar, eu não estou a dizer, ah, a culpa é dos professores, não sei o quê. Isso são disparates em que o primeiro-ministro, não é? Dá-se um pontapé numa pedra e aparecem os especialistas, não é? Quer dizer, é só especialista, não. E é muito triste que os professores se prestem a esse papel, na sua qualidade de professor. Atenção. Porque nós vemos, e está aqui o Fernando, que é um homem da imprensa há muitos anos, um jornalista, nós ligamos a televisão e vemos destaques de telejornais que são posts de Facebook.
1: É no que o telejornal se transformou.
3: Que nós não fazemos. Está bem. Mas é assim, eu posso chegar aqui e fazer um post a dizer, não sei o que, uma vergonha, são 4 da manhã e ainda não tenho nada. E isto aparece na televisão a dizer, professor, porquê? Pode ser o Bruno Aleixo, sei lá quem é. Pode ser um meme, um troll, um não sei o quê, um bot, não é? Esses nomes cá para aí. É? Quer dizer. E, portanto, é isto, não é? O outro dia estava um senhor a dizer, um professor. Pá, nós somos professores, quer dizer, não estamos a brincar, ok? Estava um professor que estava deprimido com esta coisa dos exames que lhe estava a criar uma ansiedade. E, pá, o senhor foi candidato do LIVRE ou do Bloco de Esquerda, à Junta de Freguesia, não sei de quê. E, pá, está bem. Então, apareça lá a dizer, não sei quem, Bloco de Esquerda, não é? eu sou do CDS. Claro, é do CDS, está a defender o governo. Pronto, agora não vou armar-me um professor anónimo, não é? E, portanto, eu estava aqui a ver, não é? Portanto, cerca de 50 manifestantes exigiam a demissão do ministro, do STOP. Quer dizer, não sei se estes 50 foram os que votaram no André Pestana para a presidência da República ou não. Mas eram 50, não é? O falecido, e com muita consideração e estima tinha por ele, o Dr. Almeida Santos, uma vez estava com o Farol Francisco Louçã, e ele disse, pá, está bom e tal, mas não faço manifestações com 100 gajos, disse-lhe na altura o Dr. Almeida Santos, até aqui, para passados estes anos todos, porque assim, parece que há, não é? Está toda a gente. Eu acho mal, não é? Eu acho que o ministro é um bocado ingênuo politicamente. Acho mal aquela coisa do dizer, estão 97,3, não sei o quê, exames corrigidos, estão 99,3,7. Não, é só de sexta-feira falamos. Não há exames, não há exames. Acabou, ponto final. Não há exames, estamos a assumir que não há. Agora, há muita gente a torcer, obviamente, para que isto corra mal. Não há dúvida nenhuma. Eu não estou a dizer que estejam a boicotar, atenção. Pois. Que isso é outra coisa.
1: Pois, até são coisas diferentes.
3: Até porque, se as pessoas boicotarem, há formas de perceber isso, obviamente. Agora, fala-se de. Quer dizer, a leviandade com que se. Eu estou muito contente com uma coisa. Tá, nunca mais vai haver greves e não sei o quê aos exames, nem se vai ameaçar com os exames, porque de facto os exames são uma coisa importante.
1: Não, não é? E até porque assim, qualquer dia vai ser a inteligência artificial a corrigir esses exames todos.
3: Esta questão, não é? Dos exames.
1: Possivelmente.
3: O Rocha Carneiro deu aqui um exemplo, eu esse por acaso conheço bem, porque na altura estava envolvido diretamente, mas essa questão da mudança dos concursos. É verdade que isso teve um impacto muito grande naquela altura.
1: Foi terrível.
3: Mas o que é verdade é que daí para cá, isso foi há mais de 20 anos, foi em 2004.
1: Sim. Há 22 anos.
3: Isso foi há mais de 20 anos, e daí para cá o processo normalizou-se. E os professores chegam muito mais cedo à escola agora do que chegavam antes. já há pessoas colocadas. Não,
1: claro, chegam. Ainda temos chegam. Que. Para estarmos ao nível europeu, ainda temos que chegar mais uns quantos.
3: Sim, mas o Rocha Caneiro, eu não me lembro porque não vivi esse tempo. Mas o Rocha Caneiro certamente se lembra, porque me contava isto o meu diretor anterior, que ia-se com mapas à mão. Para Coimbra, claro. E não sei para
1: isso,
3: onde.
1: Isso foi pronto,
3: mas foi um progresso natural. Mas pois, eu lembro-me quando havia os mini concursos, dizia que se punha os horários na gaveta para os amigos e não sei o quê e tal. Quando esse concurso, não é? Esse concurso de centralizado em Lisboa e não sei o quê, que deu esse problema todo, não é? Ora, mas esse era uma exigência. Não é? Hoje em dia, olha, quando se fala em câmaras municipais, nos CAIs dizia-se que era só com padrios, os CAIs, eram os centros de ação educativa, sei que era assim que queria dizer CAI, que havia em Aveiro, que havia em todo lá. Havia muito esta questão. É? Eram os mini concursos, era uma série de coisas que eram vistas pelos professores como pouco transparentes.
1: Eram feitas à mão, tinha que ser,
3: pouco
1: não é?
3: Transparentes.
1: Não havia outra metodologia.
3: A primeira vez fiquei colocado numa escola pública, por coincidência foi a única até hoje, depois a minha vida foi noutro sentido. Eu nem sequer tinha concorrido àquele horário. Okay. E telefonei para o CAI, não é? Como era ingênuo, era maçarico e tal, a perguntar, olha, sabia alguma coisa, não é? Disse, olha, tenho aqui um horário, melhor vou aqui ver, se não atender ou se não sei o quê, fica para si. E a seguir fui para lá eu, não é? Quer dizer, não conheci o senhor de lado nenhum, não foi com nenhuma nem nada. Claro. Mas na verdade, alguém podia dizer, então eu queria ir para lá.
1: Um sistema assim de imperfeitos.
3: E portanto,
1: forma,
3: quando se fez o concurso centralizado, que foi esse de 2004, foi um enorme avanço na transparência, na questão das listas ordenadas.
1: Sim, mas causou problemas terríveis nas escolas.
3: Claro que causou.
1: Causou nas escolas. À minha frente,
3: causou nas escolas e causou às pessoas que lá estavam e causou muitos problemas. Mas, se calhar foi uma dor necessária, podia não ter sido necessária, claro que podia. Agora.
1: Eu não sei, não, deixe-me só interromper neste sentido. Não há razão nenhuma para que um processo inovador não possa ser testado em paralelo com os processos provados. A ideia é assim, vamos lá ver. Se nós quisermos fazer com que os exames do 12º ano, por exemplo, passem a ser corrigidos informaticamente. Eu, da altura, estudei numa instituição internacional em que uma certa parte era feita informaticamente, porque eram problemas de escolha dupla. Claro. A escolha múltipla. A da altura tem muito má fama, não é? Porque se dizia o teste americano e não sei o quê, mas a verdade é que quando se começa a estudar o assunto, há escolhas múltiplas
3: muito mais
1: difíceis do que outra coisa, porque estabelecem-se correlações entre as perguntas e tal.
3: Claro,
1: e aquilo pode se tornar muito, muito difícil.
3: E não há meio termo.
1: E é corrigido.
3: Não há meio termo.
1: É corrigido por uma máquina. Tudo bem. Na verdade, não pode ser tudo corrigido por uma máquina. Eu não acredito que possa ou que deva ser corrigido tudo por uma máquina. Mas poderá haver uma grande parte daquilo que é avaliado hoje em dia que seja corrigido à máquina. Aliás, nada nos diz que o aluno não possa fazer uma bateria de perguntas, questões, etc., e que uma parte seja corrigida à máquina e outra seja corrigida por um professor. Tudo bem.
3: Mas isso é óbvio. Mas os exames mais exigentes, não é? De medicina, não sei o quê, os alunos saem do exame e sabem a nota.
1: Eu também lhe digo, isto é um sacrilégio, mas eu até acho que o acesso ao ensino superior não devia depender do sistema secundário. Deviam ser as próprias universidades.
3: Isso,
1: mas isso é outra questão que depois dá aí uma grande complicação.
3: Obviamente.
1: Eu acho que o sistema...
3: era assim, não sei como é que é hoje, mas era assim nas universidades privadas. Não é? No meu tempo, fazia-se o exame, eu queria ir para a Católica, fazia na Católica, queria ir para a Portuguesa, fazia na Portuguesa. E podia ter que fazer em várias.
1: Eu só quero que me saia branco, como aquele filme do Pato das Cantigas, não é? Sim. Em que o aluno está à espera que lhe saia branco e saia rosinha.
3: Claro que sim.
1: Para quem for da nossa idade, percebe esta brincadeira. É um

0: facto, se nós temos um sistema que funciona e queremos substituí-lo por outro, numa organização que tem mais de, sei lá, 100 mil pessoas a trabalhar, todas devidamente capacitadas, competentes, ou para lá caminham, com habilitações superiores, com formação, com experiência, não há nada que impeça que se faça o processo antigo e se teste o moderno. E que então depois, quando o moderno vai substituir o antigo...
1: Foi feito o ano passado.
0: Substitui sem...
1: Foi feito o ano passado e supostamente...
0: Pois, agora então se supostamente ia funcionar.
1: Depois da casa arrombada, trancas à porta.
0: Não, aí é que está, é que não é trancas à porta. É assumir responsabilidades. É preciso saber o que é que falhou, claro, porque é que falhou, quem é que falhou.
1: Óbvio. Mas é hoje?
0: Não, vai ter que saber.
1: Vai ter que saber. Se o ministro se demitir... Se o presidente do Educa, por exemplo, qualquer pessoa.
0: Como ministro, vamos lá ver. O António disse muito bem que o senhor tem uma série de qualidades, mas todos estamos lembrados que no ano letivo passado houve a dada altura uma crise de imensas turmas sem professor.
1: Não,
0: a dada altura, e muito bem, o senhor ministro veio dizer: bom, eu não sei quantas crianças. Alunos estão sem professor. Não é fácil de saber. Mas, na verdade, não soube desde o princípio ao fim do ano. Nunca soube.
1: Sim.
0: Mas,
1: sim.
0: Não. Isso não pode ser.
1: Mas eu nem sequer sou defensor. Eu até parece.
0: Eu estou a dizer assim. Isso, para mim, agora só olho para estas coisas assim um bocadinho ao de leve, pareceu-me um mau sinal. Que é, eu não sei hoje, mas eu vou saber daqui a um mês, ou daqui a dois, ou daqui a três. Porque nada impede que eu pegue numa. Para isso é que há tantos assessores, não é? Já nem sabe bem para que é que são, mas pronto, uns quantos assessores e pô-los a telefonar às escolas todas a saber. Também não temos 3.500 escolas ou agrupamentos. É preciso saber. O ministro tem que ser capaz.
1: Não pode ser assim, não é?
0: O ministro tem que ser capaz de responder às perguntas básicas. São coisas básicas. Saber quantos alunos não têm aulas. Ou que aulas não têm.
1: Mas o ministro anterior sabia, não?
0: Não, a questão não.
1: E o 3 de anterior,
0: nós não podemos
1: o 3 de anteontem.
0: Não podemos perguntar ao anterior.
1: Então, mas se era uma coisa assim tão simples, como é que ninguém sabia? Este, se calhar, é ingênuo. Achou que sabia.
0: Deu a resposta certa, que não sabia, mas devia ter.
1: Nós somos professores.
0: Feito esforços para saber.
1: Nós somos professores. E o ministro falou dos sumários, que é uma coisa que. É assim. Eu acho, para qualquer professor, a coisa mais natural que há, e não sei se algum que nos esteja a ouvir que não pense isto, há de ter uma solução então melhor, é escrever o sumário, não é? O sumário é a prova. Eu ainda me lembro, nessa escola pública onde eu estive, se a pessoa, como é que as pessoas apanhavam falta? Era o funcionário que recolhia o livro do ponto. Eu, quando chegava lá para ir buscar o livro do ponto, se o livro do ponto lá não estivesse, eu já ia ter falta.
0: Pois, claro.
1: Era um livrinho à mão, não é? E isso tinha um carimbo. Ora, hoje em dia, que é tudo informativo. Olha outra coisa.
0: Ainda mais fácil.
1: Então temos que voltar ao livro do ponto. Então agora.
0: Não é? Não, e agora com a informática.
1: Essa transição.
0: Mais fácil.
1: Pois, passei essa transição no meu colégio, dos livros do ponto, que podia haver uma inundação. Olha, no plano de evacuação da sala, como é que é? Pegar no livro do ponto.
0: Claro.
1: Não era assim, pelo menos no meu colégio era assim. Portanto, era pôr os meninos em segurança, aquela coisa em fila, à frente, atrás e não sei o quê, e o livro do ponto, o resto ficava tudo. Portanto, ficava o computador, ficava a mochila, ninguém se preocupa com isso em caso de incêndio. O livro do ponto estava nas regras para o lugar. E, portanto, porque se perdia-se o livro do ponto, perdia-se o histórico daquele ano, não é? Ora, hoje em dia, que isso é tudo informatizado, então causou indignação. Então, aí sim. Não, todas as escolas, e não é telefonar, aí sim que todas as escolas têm um sistema de informatizado de sumários. Ora, a assiduidade, não é?
0: Então, se calhar, não é sido fácil saber.
1: Não, mas o ministro falou nisto e caiu o Carme a Trindade. Não vamos ser ingênuos.
0: A questão é
1: o ministro, o ingênuo aqui é o ministro.
0: Pois.
1: Que diz uma coisa como esta que eu estou a dizer, e eles dizem: olha isto, coitado, pensa que isto é lá como
0: o
1: senhor.
0: Alguém acredita que.
1: Pensa que isto é a Microsoft.
0: Mas o general, para mandar num exército de 100 mil homens, não pode ser um ingênuo. O general não pode ser ingênuo. Porque ingênuo suscita esta ideia de alguém que vive um bocado noutro mundo.
1: É assim. Eu nem estou a defender o ministro, se calhar.
0: Se o ministro precisar, mas.
1: Aquilo que o Rochinger acabou de dizer. Então o homem é ministro e não sabe. Ora, ele. Obviamente. Então, há quantos anos é que isto não se sabe quantos funcionários públicos há cá em Portugal?
0: Também não percebo.

0: Porquê?
1: Pois, mas eu sempre ouvi dizer isto.
0: Quer dizer, há um problema qualquer com isso.
1: Portanto,
0: não é?
1: Devia-se saber. O ministro, não é? Disse assim: não, eu vou pedir. Ou se calhar fez o que o Rosca está dizendo, não telefonou para as compras. É pá, diga-me lá quanto é que tem.
0: É a coisa mais
1: simples. Não sei, não sabe como. Não, é?
0: Não sabe? Claro.
1: Não é? Ora, o ministro foi ingênuo, acho eu.
0: Acho
1: ao
0: foi.
1: Prometer uma coisa que sabia que não podia.
0: Acho que foi.
1: Que ele achava que podia cumprir. Eu não vou dizer que não podia cumprir.
0: Pois.
1: Ele achava que podia cumprir.
0: E afinal não cumpriu. Mas pronto, isto tudo há de ter o seu caminho.
1: Depois, né? Depois as teorias da conspiração, que eu acho que isso é o mais
0: interessante.
1: Que é a Vancy e não sei o quê e tal, e a Deloitte e isto e aquilo e tal. Ora, sei lá, nós olhamos para isto, não é? Por exemplo, é a destruição da escola pública, não é? Esta coisa dos exames é a destruição da escola pública. Depois aparecem agora, já viu a quantidade de plataformas que apareceram de repente? Metaprof, missão escola pública, não sei o quê. Mas isto é o quê? Isso é um grupo Facebook ou é o quê?
0: Bem, se calhar estão.
1: O que é que é?
0: Há quem esteja a experimentar novas formas de organização. Faz sentido.
1: Mas eu posso fazer um grupo Facebook, não é? Posso fazer um grupo Facebook ou no Twitter ou não sei o quê.
0: Do que quiser, claro.
1: Aí posso pôr lá quantos mil gajos eu quiser, que nem sequer existem. Não é?
0: Ah, bom, mas ainda tem um trabalho que é criar os perfis
1: isso,
0: virtuais.
1: Isso parece só assim.
0: É fácil.
1: Há gente que ganha a vida com isso.
0: Mas já estou desautorizado na informática.
1: Eu não sei fazer. Mas é fácil. Já ouvi dizer. Não é?
0: Pois.
1: Até esse não foi o problema do Twitter, quando o Elon Musk comprou o Twitter, que disse que 25% dos utilizadores não existiam, ou uma coisa assim. Não é? Que queria baixar o valor do negócio, portanto, e as pessoas têm discussões com gente com coisas que não, e coisas não é gente, é coisas que não existem, não é? Portanto, assim, quando se diz, tenho lido isso, não é? Porque pronto, sou especialmente sensível a esse tema e conheço as pessoas, algumas pessoas, etc., e que eu sei que é que isto é uma coisa para descredibilizar a escola pública, não sei o quê. E depois já aparece o diretor da AEP, que é o presidente do Conselho Geral. O Conselho Geral não tem qualquer intervenção nisso, quer dizer, só quem não é? Aquela história do armazém com os exames. Mas, claro, mais uma ingenuidade do ministro, obviamente. Mas aquilo é a Casa da Moeda, não é? Quer dizer, não é propriamente o armazém, não é ali uma seca que está abandonada, aqui na Gafanha, que tem lá uns. Portanto, aquilo não é propriamente à sorte, não é? Quer dizer, os exames antes andavam pelas mãos de milhares de pessoas, se calhar, não é? E toda a gente dizia, isso me assalta o carro, isso tem um acidente, isso não sei o quê. Essas perguntas de escolha múltipla, que o Rochinger estava a falar, ocupavam muito tempo aos professores.
0: Claro, e devem ser informatizadas.
1: E agora fala-se em 400 itens, não sei o quê e tal, mas antigamente, não é? Eram 40 ou 50 provas, mas eram provas de A a Z, não eram só. Não é? A Cambridge, que não há de ser uma instituição propriamente amadora, há muitos anos que as provas de Cambridge são corrigidas por plataforma. Não é?
0: Aquilo que são escolhas múltiplas.
1: E mesmo as outras pessoas recebem apenas as respostas que vão corrigir.
0: Mas depende do mundo todo.
1: Ninguém corrige uma prova de alta a baixa. Aliás, ninguém pode saber qual é a prova, sequer. Não é? Que é uma coisa
0: por acaso, podíamos aprender muito com o Cambridge para a avaliação das línguas do nosso país.
1: Mas isto já foi feito há uns anos.
0: Porque eles fazem uma coisa muito interessante, que é não, quem corrige não sabe, pode corrigir, nem que corrigisse a prova toda, não sabia qual era a avaliação da prova. Corrige, no sentido de assinalar com aqueles critérios, mas depois a construção Exatamente. Do valor da prova é feita por comparação com o universo dos avaliados. E há ali uma série de formas estatísticas para tratar aquilo tudo.
1: É
0: que nós
1: coisa.
0: Cá não fazemos isso.
1: Eu acho que há
0: a priori faz-se já.
1: Que há uma questão. Há muitas questões. Há muitas, e se calhar as pessoas nunca tinham ouvido falar nisto e agora estão a ouvir falar pelos piores motivos. É muito mais justo, não é? Assim, qualquer professor sabe que é muito mais fácil corrigir 200 perguntas iguais do que corrigir 100, claro. São todas diferentes. Quer dizer, isso é óbvio, não é? Quer dizer, se nós temos uma turma com 20 alunos, se calhar é mais fácil corrigirmos primeiro 3 ou 4 questões todas, a todos do que de uma delta abaixo. E é mais justo, não é? Quer dizer, eu estou a corrigir uma pergunta, eu não sei se o aluno vai ter 9,27 ou 9,8 ou 9 não sei o quê. Eu sei aquilo que estou a dar àquela questão. Ponto final.
0: É ainda outra dimensão da coisa.
1: Quer dizer, e portanto, há muita coisa aqui, não é, que eu acho que o maior erro que pode acontecer é pôr isto tudo borda fora. Quer dizer, eu
0: por isso é que é preciso muito cuidado com estas coisas.
1: Eu há bocado falava da porque depois é um chavão, que, olha, uma coisa que eu não gosto neste ministro, que é a história da escola pública. A escola é a escola. A escola é a escola. Toda a escola é pública porque é para todos. Portanto, os alunos que andam nos colégios também andam na escola, ou não?
0: Aliás, os ingleses têm aquela ideia de public school são as mais privadas de todas.
1: As escolas, o ministro da Educação é o ministro das escolas todas, é da educação. Não é? Porque os colégios não são independentes, não fazem o que querem, não é? Estão subordinados ao Ministério da Educação. E, portanto, se há setor, e eu estou a dizer isto por causa do Rodrigo Queiroz e Melo, que estava ali um dos cérebros e tal, se há setor que tem interesse em que os exames sejam credíveis, nós não podemos dizer uma coisa e eu sou o contrário, não é? Não podemos dizer que os exames são credíveis e depois, quando vêm os rankings, não sei o que, os colégios e tal, não é? Portanto, se há quem tenha interesse que os exames sejam credíveis, são os colégios, não é?
0: Mas nessa questão dos rankings.
1: Eu só estou a dizer isto porque
0: eu percebo que
1: para quem está minimamente dentro disto, não é? Estes argumentos não fazem sentido nenhum.
0: Aliás, há uma data de informações aparentemente objetivas que é uma tolice dar-lhes importância. Quando nós falamos de um grupo alargado, de um universo alargado, e depois dizemos que está abaixo da média ou acima da média, é preciso saber que nunca é possível estarem todos acima da média. E, portanto, há valores que se usam como referência, que são uma idiotice usar-se como referência.
1: Claro.
0: Há de haver sempre um grupo de 10, há uns quantos acima e uns quantos abaixo. E por melhores que sejam os que estão abaixo, há de haver sempre alguns embaixo. E também não vamos ali dar-lhes uma marretada na cabeça por estar.
1: Sim, e não acontece isso a ninguém.
0: Porque não é esse o objetivo. Existe seguramente, e o Pinho sabe isso, existe um certo estigma, ou oposto, ligado à escola privada, porque durante imensos anos a escola privada era uma escola que, ao fim e ao cabo, de formas várias, selecionava os alunos. E, portanto, não tinha a população inteira, tinha uma população escolhida.
1: Isso
0: depois até levou a pensamentos profundamente errados.
1: Hoje em dia até é o contrário, em muitos sítios.
0: Ainda bem, porque, quer dizer, levou a pensamentos errados que são as da interpretação infantil dos dados estatísticos e das correlações entre as coisas. Quando as pessoas dizem assim, existe uma correlação positiva entre o sucesso dos alunos e o nível educacional da família.
1: Da mãe.
0: Por exemplo. Ok.
1: É da mãe.
0: E as pessoas começam.
1: Isso é um indicador.
0: Pronto, eu sou doutorado, a minha mulher é doutorada, o meu filho tem que ser um gênio. Porque estabelece esta ideia de que a correlação positiva é uma obrigatoriedade. Não, é uma coisa que se verifica em longas séries estatísticas.
1: É por via uterina.
0: Exato, e portanto, às vezes a interpretação infantil, eu chamo-lhe infantil,
1: é a formação da mãe que entra, não é do pai. É da mãe.
0: Mas é muito mau.
1: Nos indicadores.
0: Para a criança. Porque cria uma coisa que em educação é péssima, pressão, que é a expectativa.
1: Exatamente.
0: O adulto tem que ter para com a criança a melhor das expectativas. Não é, este coitadinho.
1: Sim, essa é uma questão mais.
0: Mas pronto.
1: É uma malha mais. Não, essa é verdade. Não, isso é fundamental. Ouça, isso que eu acho que eu vou dizer.
0: Não podemos ter essa expectativa.
1: Em termos de ensino secundário, então, é uma coisa brutal.
0: Porque depois temos outra coisa, que é essa exacerbada competição. Que nós estamos num país em que só. É preciso ver que houve uma mudança ao longo do tempo profunda. Eu nunca me esqueço, e posso contar aqui, que é uma história, mas é uma história verdadeira. Na altura tive um professor que só me dava até uma certa nota. E eu, num exame nacional, tenho uma nota superior. E quando encontro esse professor, está-se a passar nos anos 60, digo, doutor, nunca me deu mais que X. Era um amigalhaço, era um senhor muito simpático. E eu digo assim, nunca me deu mais que X. E afinal, eu no exame nacional tive...
1: Foi por isso mesmo.
0: E sabe o que é que ele diz? Diz-me assim: estás a ver que alegria grande tu tiveste. Porquê? Não havia drama nenhum em relação às notas. Sim. As notas que ele dava eram boas,
1: mas hoje
0: em dia,
1: sim,
0: que alegria grande tu tiveste? Foi a reação que ele teve. Mas naquele tempo e naquela circunstância, não era aquela nota que ia ditar nada do futuro. Foi só uma circunstância. De hoje em dia, dizemos assim: ah, só podes ir para este curso XPTO se tiveres média de 21,3 ou outra coisa qualquer assim. Quer dizer, isso também provoca uma pressão tal nas famílias, nos alunos, que gera até
1: na escola,
0: na escola, em toda a gente, gera uma situação de tensão que até é contrária à saúde da aprendizagem. Porque se o objetivo todo for naquele específico exame, tenho que ter obrigatoriamente 20. Esse aluno não é necessariamente, eu tenho pena de dizer isto, mas é verdade, não é necessariamente melhor que outro que tenha 17 e que tenha uma abordagem à aprendizagem mais descontraída, menos obsessiva e com ramificações mais largas do campo do conhecimento que está a ter. Quer dizer, ao fim e ao cabo, às vezes, pela forma como premiamos certos resultados, nós estamos a deformar a forma de crescer dos próprios jovens.
1: Essa é que é a discussão, não é? E agora, eu acho ridículo, eu acho ridículo e acho triste, acho profundamente triste, não é? Porque nós, é óbvio que é muito fácil hoje dizer isto, é defender o ministro, não é? É muito fácil dizer, não é? É o caos nos exames, é o caos. É? Portanto, se amanhã os exames aparecerem todos direitinhos, vai ser uma grande desilusão. Para a maior parte das pessoas, vai ser uma grande desilusão.
0: Está tudo
1: a esperar com a mão. Estou a final, e agora? Não é?
0: Por exemplo, há sempre alguém que vai achar que foi um caos porque, em vez de ter 20, teve 18.
1: Fala-se do IAV, não sei o quê, que isso são coisas, agora, são coisas que as pessoas não lidam. Este senhor, o presidente do Educa, não é? Era o IAV, já foi do Genés, já não sei o quê, portanto, não tem nada a ver com. Eu nem sei de partido é que o senhor é, mas é assim, já é há muitos anos, portanto. Ou é muito bom e vai-se passando de partido para partido, ou então há por esperar uma coisa.
0: Ou é muito habilidoso.
1: Se o senhor agora se vai embora, não é? Vai-se perder um know-how, não é? De anos. Eu aqui em Aveiro, as pessoas com quem lidamos aqui no Júri Nacional de Exames em Aveiro, eu nunca me lembro de lidar com outros. E estabelecem-se relações para resolver problemas. E portanto, é assim, quem está no sistema. Uma coisa é, são os políticos, não é? Caiu o ministro, mais um e tal. Pronto. Isso é trabalho, isso é negócio, não é? É o negócio dos políticos. Agora, quem está nas escolas sabe bem, não é?
0: Quem faz o trabalho.
1: Vai-se dizer, ai, não sei o quê, este desmantelou o ministério, não é? Quando se diz desmantelou o ministério, não é? Porque o ministério foi profundamente reformulado, não é? O Ministério da Educação. Ora, quem está contra esse desmantelamento. Claro que está a torcer para isto correr mal. Que é para dizer, olha, desmantelou o Ministério e aqui está a paga, não é? Quer dizer, mas isso é legítimo. Agora, as escolas, não é? As pessoas que
0: não têm interesse nenhum em que nada
1: eu as coisas não funcionem. Eu acho que não.
0: Claro que não.
1: Eu acho que não. Também. Como o Rocha Carneiro disse há bocado, dos concursos. Na escola é que as pessoas sentem o problema.
0: Sentem as conclusões.
1: Porque os outros estão na televisão a fazer
0: mutim, na escola que eu
1: claro, mas
0: os centenas
1: mas os mutins havia quando houve os agrupamentos. Olha, alguém põe em causa hoje os agrupamentos, por exemplo, e eu fui a Valga com a São Vicente Pereira, com a escola fechada à cadeada e não sei o quê. Não é? Há coisas que dão trabalho, que custam, não é? Mas que depois se fazem e agora olhamos para trás e já ninguém vai dizer, não, agora vamos voltar outra vez a partir disto tudo em escolas pequeninas, aquelas escolas com menos de 10 alunos, não é? Que também foi um processo, isso. Foi um processo complicado.
0: Foi doloroso em termos
1: claro
0: sociais.
1: Que foi doloroso.
0: Não é?
1: Claro que foi doloroso, mas hoje em dia alguém. E atenção, isto atravessou os governos todos, quer dizer, não é? Não houve nenhum governo que andasse com isto para trás.
0: Foi muito doloroso para as populações.
1: Claro que foi, mas pedagogicamente, ter uma criança, duas crianças, não sei o quê, numa sala, não é numa sala, é numa escola. Não é? Que era numa escola.
0: Era uma mudança que se tinha que fazer.
1: Não é? Quer dizer, estas coisas foram coisas complicadas.
0: Porque alteraram um paradigma.
1: É? Quer dizer, antes havia, ainda me lembro do isto, não é? Dos quadros de zona, que era daqui até Vila Formoso, não é? pá, agora é a Ilha, o Gafanha, a Ilha, o Aveiro, o Vagos, não sei o quê, são meio dúzia. Pá, quer dizer, as coisas têm evoluído, não é? E esta ideia, que às vezes também é uma coisa que eu, sinceramente, enquanto professor, isto é um quanto com os treinadores, foi como o Montenegro lá na seleção, não é? Nós perdemos e tal, mas fomos os maiores, não é? Nossa gente, eles deram tudo e tal, não é? Aquela coisa, não é? Não é, não é? Estamos a fazer tudo, opa, temos que fazer, o que é preciso, não é? Não é o nosso melhor, é o que é preciso fazer.
0: É, exato.
1: E
0: que agora é que é?
1: Eu percebo quando fala o diretor da associação, que há duas, não é? Há duas ou três, não é? Portanto, quer dizer, nós ouvimos aquele senhor mais conhecido, que é o Filipe Lima, mas há outro, não é? Há pelo menos duas associações, que há sempre duas, não é? De diretores escolares, de escolas públicas, aí sim, aí faz sentido ser de escolas públicas, porque não é? São. Mas, quando diz, nós somos os, as pessoas são os heróis, nós todos somos heróis de Deus, que é o nosso trabalho. Quando foi a pandemia, eu ouvi isto tantas vezes, somos uns heróis nas escolas. Heróis são, olha, os meus vizinhos têm um restaurante e a família toda trabalhava lá. E o restaurante teve fechado durante não sei quantos meses. Esses é que são heróis, nós recebemos sempre ordenado.
0: Eu vou ligeiramente discordar. Eu vou aqui dizer que
1: cada um faz o seu trabalho e é herói no seu trabalho.
0: Mas eu
1: claro.
0: Tenho que dizer isto porque é a homenagem aos meus colegas, que é.
1: Todos
0: os meus colegas, claro. É verdade que nos sistemas educativos, nas organizações, é preciso haver pessoas que assumem outras funções. Mas a função fundamental, aquela que não está sujeita verdadeiramente a um horário que se pode exigir tudo, é a de base, porque o professor, na verdade, não tem carreira. Quis inventar uma carreira, mas não existe. A glória do professor é deixar-se obcecar pelas necessidades dos seus alunos. E não ter feriados, nem dias santos, nem noites na televisão. Esse é que é o que tem, é o equivalente às grandes empresas, esse é que tem uma vida de CEO. Não tem o ordenado, mas tem a vida de CEO, que é, acaba a escola e chega a casa, e depois de preencher a papelada inútil que lhe impingem, para fazer de conta que verificam que ele trabalha, a seguir é que vem o trabalho a sério, que é pensar como é que eu vou organizar uma forma eficiente de que estes alunos aprendam, como é que eu vou fazer com que aquele miúdo que nunca sabia disto para nada queira saber, como é que eu vou valorizar no sentido de saber outras coisas para poder fazer. Pronto,
1: isso chama-se brilho profissional, chama-se amor à arte.
0: Exato, mas pronto, essa claro é sim. A peça mais difícil da educação. É essa. É a verdadeira essência da educação, é isso. E por isso é que eu acho sempre, quando estas coisas administrativas não funcionam, que eu acho que temos que separar muito bem quem é que lida com essas coisas e quem lida com aquelas coisas mesmo superiores, que são ensinar os alunos. Porque há uma mistura no sistema educativo, nesta crença de que aqueles que sabem da organização e da papelada também sabem do resto. Às vezes não sabem. E, portanto, é preciso pôr cada macaco lá no seu galho e não baralhar as coisas.
1: E se calhar são coisas diferentes.
0: Pode-se
1: fazer uma bem feita.
0: Exato.
1: Sem saber da outra.
0: E é no contacto com os alunos que os objetivos superiores de um Ministério da Educação se cumprem. É aí, é quando um professor respondeu aos alunos que
1: muitos,
0: começa a
1: há
0: coisa.
1: Há muitos países, o Rocha Caneiro é mais viajado em termos de trabalho do que eu, em que os diretores são uma carreira, não é?
0: Ser diretor de escola é uma carreira. Aliás, muito bem definida
1: por um
0: amigo meu alemão, definiu isso muito bem. Os alemães têm uma estrutura muito engraçada de democracia no interior das escolas, mas não tem a ver com esta coisa de braços no ar e não sei o quê. Em cada turma há sempre um aluno que é aquilo que chamam o Klassensprecher, que é o porta-voz da turma. E que tem uma voz que deve ser ouvida pelos professores. E os professores também têm um representante do pessoal docente, que é interlocutor primeiro da direção da escola. E um colega meu alemão dizia sempre: os diretores são muito úteis, servem principalmente para fazer aquilo que nós não temos tempo para fazer. Porque é assim, o professor está ocupado com outras coisas. E os diretores das escolas servem para fazer aquilo que o professor era o que mais faltava que fizesse, porque não tem tempo, nem pode. Pronto. É isso, é dessa complementariedade que depois há organizações que são eficientes e boas, em que toda a gente gosta de trabalhar. E
1: cá em Portugal não se pode ser diretor se não se for professor. Não é?
0: Claro. O que eu quero dizer é a função é que faz as pessoas, e portanto, ao exercer outra função, a pessoa transmuta-se para outra coisa. Passa a ser outra coisa. Sempre nada pejorativo, nem negativo, nem nada. É outra coisa, tem outra função que tem que existir. Aliás, tive um diretor há muitos anos que dizia que a função do diretor era algo que se descrevia desta forma. Era até uma forma elegante que ele tinha de descrever, que é os professores, ele dizia, os professores são como os planetas no sistema solar. Cada um quer puxar para o seu lado. E a função do diretor é agregá-los todos para bem da escola. Portanto, enfim, ele era uma espécie de sol. Achava que era o que
1: ia dizer.
0: A gente perdoava-lhe isso porque a intenção era boa. Eu dei-me razoavelmente bem com esse senhor sempre. E, de facto, a intenção dele era o engrandecimento da organização. E, portanto, puxar as pessoas com as suas competências e gostos diferentes para perseguir os objetivos da organização. E quando uma instituição escolar funciona bem, é um local de onde se sai e se tem saudades o resto da vida.
1: Claro.
0: Porque torna-se algo muito superior aos elementos que lá estão.
1: É muito. Eu acho que deve ser.
0: Daí que eu prefiro escolas grandes a agrupamentos de coisas pequenas. Porque nos agrupamentos de coisas pequenas, os seres humanos, como são muito gregários e ligados aos espaços, quando se pertence aqui, não se pertence ali. Não há maneira de pertencer às coisas.
1: Sim.
0: E então, não se fez ainda esse passo, mas um dia vai-se perceber que é mais fácil sentir que se pertence a uma organização de meio tamanho, localizada num determinado sítio, do que a uma coisa, uma espécie de arquipélago.
1: Sim, arquipélago. Hoje são arquipélagos.
0: Mas pronto.
1: Há 20 ou 30 anos.
0: Era uma Micronésia. Pronto. Exato.
1: Hoje é o sistema solar. Naquele tempo era um planeta. Eram estrelas. Não é?
0: Estamos no bom caminho, eventualmente. Vamos ter isso. Porque vai criar, seguramente, um sentido de unidade maior que é muito importante numa organização. É bem dos alunos e bem de todos.
1: Claro. Em resumo, eu espero que esta crise. Bem, que é uma crise, obviamente, não correu bem, acho que isso já ninguém, não é? Que isto sirva para tirar lições, não é? Se calhar, para no próximo ano fazer metade de uma forma, metade da outra, fazer hoje em dia, não é? Escrever diretamente no porque uma das questões que se colocou, não é? Foi a questão da digitalização. Agora, se não houver digitalização, não é? Se já tiver escrito em computador, continua a haver intervenção humana na correção, mas já não há essa questão. Quer dizer, já não há o problema das caligrafias, que nós somos pessoas, é um problema complicado. Quer dizer, há muitas coisas que se podem, por exemplo, contar palavras, não é? Quer dizer, um dos dramas destas correções, não é? Vou corrigir 200 expressões escritas que têm que ter 150 palavras. Eu tenho que contar 150 palavras.
0: Quer dizer,
1: é absolutamente.
0: Mas estava a pôr nas instruções ao aluno aproximadamente. Porque, na verdade, contar palavras.
1: Mas isto
0: é para quem faz a paginação do jornal.
1: Mas isto é um problema.
0: Uma pessoa a escrever não deve contar palavras.
1: Mas isto
0: é contra a boa eficiência da escrita.
1: Claro. Por exemplo, uma das questões que se tem falado. Mas isto lá está. Nós podemos ir para o Facebook e ridicularizar isto tudo e é fácil. Não falta aqui.
0: Nós aqui conversamos sempre de outra forma.
1: Agora, uma das questões que às vezes acontece. Né? Eu já tive esta conversa com colegas minhas, etc. Então, às vezes eles, já quando não era digital, né? Nós chegava ao fim, ela acabou porquê? Acabou porque acabaram-lhe as palavras.
0: Pois é,
1: portanto, e o raciocínio não está. Agora, desta vez.
0: Era um teste de português ou de francês ou do que fosse, e afinal o que se testou é se ele sabia contar até 150. Não é? Mas veja, ouça, veja, miúdos, é ridículo.
1: Há miúdos que contam, claro. Que colegas minhas disseram, olha estes exames, eles próprios contam e escrevem as palavras, que é, escrevem o número, que é para não se esquecer.
0: Pois, para não ultrapassar. Porque
1: estás a corrigir.
0: Mas é engraçado dizer isso, porque isso é uma distorção de qual é o objetivo principal, claro, do exercício.
1: Claro, claro.
0: O objetivo não é saber se um miúdo, claro, de 18 anos ou 17 sabe contar até 150. Por amor de Deus. Essa é capaz de escrever.
1: E é óbvio, não é? Mas quer dizer, há tantas coisas, não é, que as pessoas não e bem, no meio desta caricatura, que é uma caricatura,
0: não
1: há dúvida nenhuma, é uma caricatura no sentido de é mau, é obviamente é caricato, não é? E bem, mas que não se vá por tudo, e depois agora pronto, para o ano é tudo à mão e já fica tudo direitinho. E bem, não, vai-se perder know-how, vai-se perder rigor, quer dizer, vai-se voltar a contar as bolinhas, porque depois. Eu acho que nós, não é? Nós transmitimos a tal ansiedade, não é? Portanto, agora não são cruzes, são bolinhas, que é para poderem ser lidas, não é? Não tem mesmo, qual é a diferença de fazer uma bolinha ou fazer uma cruz? Para quem está a responder a uma prova. Se me disserem, é uma bolinha, faço uma bolinha.
0: Às vezes, nós professores, na ânsia de permitir que os alunos tenham sucesso, entre aspas, que é aquele sucesso daquela treta que se tem que fazer para passar um obstáculo, às vezes acabamos a ridicularizar o objetivo importante. Porque o objetivo importante não é saber quanto é 150.
1: Fica mais preocupado se a bolinha está dentro do quadradinho ou não.
0: Em relação a escreva à máquina, escreva à mão, etc. Há agora estudos a começar a aparecer acerca da valia que tem usar um instrumento de escrita clássico.
1: Ah, secundário.
0: Pois, exato, um instrumento de escrita.
1: Já aprendeu a escrever há muito tempo.
0: Se queremos, então, mas já viu, se queremos pôr as crianças a escrever com teclados, então aí, para estarem em igualdade, temos que expor todos a aprender piano ou a aprender dactilografia, porque senão aquele que seja menos competente tem metade do tempo do que os outros têm, porque escrever num teclado
1: no ensino escolar,
0: não é a mesma coisa que escrever à mão. E mais, escrever à mão dá muito mais informação a quem os corrige do que escrever no teclado. Mas pronto, isso é só uma chega.
1: Isso.
0: Como eu agora, eu já não...
1: Nós também, e isso é uma questão que nós cá em Portugal, não sei, uma determinada linha, a ideia da letra manuscrita, desenhada, etc. Mas há países, e ainda nem se sonhava com escrever a computador, que usam letra de imprensa.
0: Por uma razão engraçada. Uns dos indivíduos que eram pioneiros nisso, eu tive misturado nessa coisa toda, os ingleses ensinavam as crianças a escrever com aquilo que eu chamava um script, que era constituído, todas as letras do alfabeto eram constituídas ou nasciam de uma bolinha ou de um traço. Um traço acima da linha, um traço abaixo da linha, um traço, enfim, traço e bola. Traço antes.
1: A mim tinha-me dado muito jeito isso.
0: Agora, o que é engraçado é ver que depois, quando pegamos no inglês, pegamos, só seja, que eles são muito grandes para a gente pegar deles com esse tamanho, quando pegamos no inglês de 20, 30 anos, ele escreve, tem uma escrita manuscrita cursiva como a nossa, as letras ligam todas. E aquilo há ali um processo que até é engraçado de descodificar. Porquê é que é feito assim? Para que não haja interferência no processo de aprender a ler e escrever, que é não vamos introduzir dificuldades desnecessárias.
1: Claro.
0: Porque caligrafia é uma arte, como pintar ou outra coisa qualquer, e pode ser aprendida a qualquer momento. Então, nós introduzimos nas nossas escolas primárias, ou introduzimos, acho eu ainda, uma dificuldade acrescida que não é necessária, que é o desenho da caligrafia francesa clássica.
1: E que é um drama para muitos
0: jovens. É um drama. E, portanto,
1: tem a letra feia.
0: Agora, e por isso mesmo é que, por alguma razão, nós mandamos tanta gente ao estrangeiro. Só que depois, quando as pessoas que vêm do estrangeiro dizem qualquer coisa, não se pode dizer assim: ah, pá, isso são manias que vocês têm, lá, vêm lá de fora, isto aqui não é nada assim. Quando se diz isto, quem viu qualquer outra coisa, cala-se, não está para aturar a gente.
1: É o que está a acontecer, é o receio da mudança. Não é?
0: Exato. Agora,
1: também está estudado.
0: Porque às vezes também quem quer mudar tem que se dar ao trabalho, porque é um trabalho, racionalmente, mostrar às pessoas porque é que a mudança vale a pena. Se nós dissermos às pessoas, você muda porque eu estou a mandar. E porque agora é assim? Bem, não funciona muito bem. Porque há uns tiques, no nosso país tem esses tiques um bocadinho autoritários, às vezes escondidos. Basta dizer-lhe que se numa escola portuguesa três pessoas se reunirem, têm que fazer uma ata. Se o ministro se reunir com 10 diretores, manda-lhes fazer o que lhes apetecer e não há ata nenhuma. Isso mostra bem como nós fazemos da administração uma forma de opressão das pessoas. Mas é o que é. Já não me compete a mim agora estar a lutar contra isso.
2: De todos os anos que tem de escola, o meu amigo costuma dizer que nós fomos para a escola e nunca mais de lá saímos.
0: Não, isso é verdade. Não, eu agora já saí. Mas ainda continuamos.
2: As forças mais conservadoras dentro da escola, são sempre dentro da escola, isto é, na comunidade, somos sempre nós, os professores.
0: Claro.
2: Já há muitos anos que o professor Joaquim Azevedo, que é um inovador, não é? Há muitos anos, era aquela coisa do como, era o quê e o como, não sei o quê. O que é que vamos fazer? E as atas, então e os horários, então e as turmas. Isso é o como, isso já não é o quê.
0: Há uma baronesa inglesa que explicou isso muito bem. Houve um estudo a tal altura, nos anos 80, e agora está-me a escapar o nome da senhora, também já foi há muitos anos, vão-me perdoar, e que fazia uma análise destas forças todas no interior da escola, para a mudança e tal. E há uma razão para o professor ser mais conservador. Porque todos os intervenientes na escola são temporários menos o professor.
2: Exato.
0: É isso. O professor. E portanto é bom que o professor seja conservador. Foi a conclusão a que ela chegou. Porque ser conservador é o que mantém a instituição com uma alma e com uma personalidade. Imagina.
2: Isso é uma coisa profundamente de direita.
0: Olha, era uma baronesa do Partido Trabalhista, não sei. Acho que nem era de direita nem era de esquerda. Era alguém preocupado com a instituição.
2: Isso é a defesa do conservadorismo inglês.
0: Mas neste caso fazia sentido, a mim fez sempre sentido. Que é. A escola é uma instituição, não é uma coisa em que, porque hoje há 10 ou 15 pais que acham não sei o quê, que a escola deve dar uma camalhota para a esquerda ou para a direita, ou porque alguém muito inovador tem um cargo muito alto e acha, teve uma ideia brilhante, porque foi beber um café com um amigo que vem de não sei de onde, da Finlândia ou não sei de onde, ai que bela ideia, vamos todos fazer isso. O vamos todos fazer isso é uma coisa que a escola não pode ter, porque senão não é uma instituição. Porque uma instituição é mesmo. Uma organização que nós sabemos de onde vem, onde está e para onde vai. E para isso é preciso permanência. Não pode ser cada ano. Olha, entraram estes, agora é tudo minissaias, famílias, ozões.
2: Isso é um tratado, conservadorismo inglês.
0: É de procurar e depois mando.
2: Isso é
0: que é muito interessante.
2: É o tratado do conservadorismo inglês, se não está variado, não se conserta. Portanto,
0: não se deve mesmo. Porque o que é uma escola? Ao fim e ao cabo, uma escola é o motor da manutenção da nossa identidade. De hoje em dia já não há avózinhos a contar a história da carochinha aos meninos. Há de haver gente nova a contar as histórias do La Fontaine, mas as da carochinha e das orelhas do abade e das orelhas de burro, o príncipe das orelhas de burro, não há ninguém que lhes conte se não for a escola. Para já, muita gente já não as sabe. E segundo, se a escola abdicar desses valores antigos, deixamos de ter uma cultura.
2: Quando sair daqui da rádio, vai ter ali 50 progressistas a fazerem uma.
0: Não, os progressistas não querem ouvir rádio.
2: Se o Pestana estiver a ouvir isto, vai ter um stop.
0: A rádio é a coisa mais difícil de dar atenção a seguir à leitura. Como as pessoas defendem a leitura, mas gostam pouco de ler, com a rádio é o mesmo. As pessoas percebem ver os bonecos. Ver os bonecos e tal. As dicas, não acredito que lá esteja ninguém.
2: Como dizia o Paulo Portas,
3: já não era a primeira vez. Atenção,
2: conservadores nunca é bom, liberais nunca é necessário.
0: Eu acho que há coisas que temos que defender porque são a nossa identidade.
3: Claro, podem não estar lá embaixo, mas há muitas formas de chegar aqui à rádio.
0: Imaginem que um qualquer de nós mudava por dar cá aquela palha. Que tipo de caráter ou de personalidade é que nós íamos ter? Íamos ser personalidades muito disfuncionais. Porque se uma pessoa dizia uma coisa daqui, outra dali, nós íamos. Não existíamos. Nós, para existirmos, temos de ter aspectos da nossa existência que são permanentes. Tem que ser. Ou se mudarem, mudam lentamente para se manter uma capacidade de reconhecer a pessoa. E as instituições são mesmo. As instituições. Sim, eu tive a sorte de trabalhar com pessoas e de ter que respeitar também pessoas que eram meus superiores de alguma forma e outros que eram meus colegas, que eram pessoas que adoravam as instituições. E as instituições, nós não podemos trabalhar nelas se não gostarmos delas e se não nos identificarmos com elas. E se não as defendermos. E como é que nós as defendemos? Não é fazendo tudo o que nos mandam.
4: Sim.
0: A obediência cega, porque é o que está na moda, também é uma tolice. A pessoa, por alguma razão, pegamos numa criança de 4 anos, mandamos-la para a escola, vai para ali fora, faz o ensino secundário, faz uma licenciatura, um mestrado, um doutoramento, o que seja, e depois dizemos assim: esta pessoa tem formação. E depois pomos-la a trabalhar 10 anos, e a seguir queremos que obedeça como se fosse alguém que não sabe nada do que é que anda a fazer neste mundo. É terrível. Nós, se investimos tanto a produzir professor, quem diz professores diz outras profissões assim, temos que respeitar que essas pessoas têm formas de ver o exercício da sua profissão que pode ser ligeiramente diferente.
1: Aí pode vir a tal mudança positiva.
0: Pronto, exato. Mas temos que saber que essas pessoas têm que ter alguma dimensão de liberdade no exercício para darem o seu melhor, se não só dão o pior. Havia um amigo que dizia sempre, e escandalizava toda a gente, que dizia sempre assim: se eu só fizer o que me mandam, trabalho muito pouco.
2: Claro.
0: Mas é assim, se eu só fizer aquilo que me mandam, isto vai dar mau resultado.
2: Pelo menos chateia-se muito menos.
0: Pronto. E portanto, não, a pessoa tem que investir-se nos trabalhos. E nisso, nesse aspecto, a escola é um bom sítio para se trabalhar.
2: Muito bem.
3: Para fechar o programa, Tony Pinho.
0: Música.
2: Ora, muito bem. Vamos. Daqui a 27 de julho, portanto, aqui mais uma semanita, coisa que eu valha, não é? Faz 15 anos que morreu a Amy Winehouse, não é? E nem sei se tem a ver com isso ou não, mas os Rolling Stones lançaram agora um novo álbum, não é? Semana passada, penso mesmo. E tem uma. Que já é uma. Não é? Os Rolling Stones têm versões do Bob Dylan, do Muddy Waters, não é? Gente, e dos velhinhos dos blues, não é? No início da sua carreira. A versão da Amy Winehouse é uma, acho que é uma bela homenagem. Não sei se foi essa a ideia ou não, mas trouxe aqui para encerrar a nossa época antes do verão. Antes do verão, não. Estamos aqui em pleno verão.
3: Cheio de calor.
2: Portanto, desejar umas boas férias a todos. E cá voltaremos lá para setembro, fortíssimos, na rentrée.
3: Assim será. António Pinho e Rocha Carneiro, obrigado pela vossa presença em estúdio. Encerramos o programa 323, Falar Claro na Terra Nova, com música. O programa estará disponível em podcast dentro de poucos minutos em terranova.pt. Então, até setembro.

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Bom dia, este é o Jornal Regional, edição das 7:30, na Terra Nova. O município de Ilhavo promove um encontro sobre solidão, lança o programa Solidão Zero, sessão marcada para hoje, que dará a conhecer esta nova aposta. O encontro sobre solidão é dedicado à reflexão e à partilha entre profissionais e a comunidade sobre as diferentes perspectivas da solidão e os seus impactos na saúde, no bem-estar e nas dinâmicas sociais. Assim, a partir das 10, no Fórum da Maioridade, na Gafanha da Nazaré, são dois momentos que prometem o reforço da aposta nas políticas para a maioridade. Um dos momentos em destaque será a apresentação do Programa Municipal Solidão Zero, uma nova resposta de proximidade destinada a prevenir e reduzir a solidão e o isolamento social que articula tecnologia, voluntariado, cultura, mobilidade, comunidade e comércio local, como ferramentas e medidas de reforço da segurança, da autonomia, das relações humanas, da participação comunitária e da qualidade de vida das pessoas mais idosas. Aveiro marcou para esta quarta-feira a assinatura dos contratos do Programa Municipal de Apoio às Associações. Os apoios abrangem entidades das áreas social, cultural e recreativa, património, juventude, saúde, escotismo e intervenção cívica e educativa, entre outras de relevante interesse municipal. A assinatura, a cerimónia, está marcada para o final da tarde de hoje, às 6:30, no auditório da Junta de Freguesia de Oliveirinha. Está aí mais uma edição da Semana Europeia da Mobilidade, hoje, a partir das 15:00, em Aveiro, no edifício da antiga Capitania. Consuma-se a cerimónia de abertura do encontro, serão apresentados diversos projetos e iniciativas do município, ações ligadas à mobilidade, numa sessão que pretende dar a conhecer as principais ações e investimentos nesta área. O ponto de encontro será no terminal rodoviário de Aveiro, a partir das 14:00, de onde será realizada uma deslocação de autocarro até ao edifício da antiga Capitania, onde decorrerá a conferência de apresentação, Aveiro que celebra a Semana Europeia da Mobilidade. Entre os destaques está a Conferência Semana Europeia da Mobilidade, marcada para hoje, às 15:00, no edifício da antiga Capitania. É um momento relevante nesta iniciativa. É o momento de abertura de um programa que se prolonga até 22 de setembro e termina com o Dia Europeu Sem Carros, com várias atividades em vários pontos da cidade. A pedalada solidária pelos bombeiros dá o arranque para a Semana Europeia da Mobilidade em Albergaria Velha. Mobilidade para todos, justiça entre gerações, é o tema da edição da Semana Europeia, que o município local assinala a partir de hoje e até 22 de setembro, além de um conjunto de atividades que promovem e estimulam uma mobilidade mais ativa, sustentável, amiga do ambiente, as viagens no concelho com o serviço do transporte Albus vão ser gratuitas durante toda esta semana, a pedalada solidária. 500 quilómetros pelos bombeiros voluntários da Albergaria Velha marca o arranque do programa. Isto em Albergaria. Estarreja tem em curso mais um festival de arte urbana e hoje com um momento especial. A década é assinalada numa conversa esta quarta-feira. Reúne artistas, a curadoria, o município para revisitarem o percurso do festival e refletir sobre o papel da arte urbana na transformação do território local. Detalhe da notícia disponível em terranova.pt. Estarreja que implementa hoje mudanças à circulação na rua Maria Barbuda, que passa a ter sentido único. A via situa-se nas proximidades da Escola Secundária de Estarreja e passa a ter sentido de circulação sul-norte, medida que pretende conciliar a criação de estacionamento com uma maior fluidez do trânsito e será testada até ao final deste ano, podendo tornar-se definitiva em 2027. Em Ovar, o Festival Literário celebra a palavra de José Cardoso Pires. 5 dias para parar, ouvir, conversar e descobrir novas formas da relação com a literatura. Os livros têm o poder de transformar o mundo e é esta força que volta a estar por trás de mais uma edição do Festival Literário de Ovar, que começa hoje. Música, poemas, atuações, oficinas, encontros. O Festival Literário de Ovar volta a espalhar a palavra por toda a cidade. O evento abre portas hoje, fica patente ao público até ao próximo domingo. A Adasca anuncia dádivas de sangue em Aveiro esta semana.
Hoje será no Mercado Manuel Firmino, entre as 15 e as 19 horas, e na quinta-feira, no Centro Universitário Fé e Cultura. A direção da Associação de Dadores de Sangue afirma-se atenta à renovação de dadores e procura chegar junto de pessoas mais jovens. Na próxima quinta-feira, amanhã, será no Centro Universitário Fé e Cultura. No período compreendido entre as 15 e as 19 horas, o Centro Universitário é junto ao Seminário de Santa Joana e junto à Universidade de Aveiro, é um dos locais da campanha. A fechar a semana, na sexta-feira, as campanhas voltam ao Mercado Manuel Firmino. A Quercus Aveiro anuncia para o próximo fim de semana, no sábado, uma caminhada de protesto contra os incêndios florestais, iniciativa realizada em parceria com o Movimento Florestas do Futuro e a Associação de Desenvolvimento e Proteção Local, ação que está marcada para, como disse, sábado, a partir das 9:30 da manhã, em Valongo de Voga, no Conselho de Águeda. O detalhe da notícia é disponível em terranova.pt. O próximo bloco de informação regional na Terra Nova está marcado para as 8:30. Bom dia.

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1: 8 da manhã, são 7 nos Açores. Muito bom dia. Olá, Sérgio Costa.
2: Bom dia.
1: Voltamos a ti para que nos contes o que é que marca a atualidade a esta hora.
2: Vão continuar a surgir muitos novos pedidos de matrícula. Ainda há alunos sem escola, admite-se o Ministério da Educação. Mais de 7 meses depois da tempestade Christine, ainda há famílias com casa por reconstruir. Reportagem nesta edição das 8.
1: Olá, João Fonseca. Olá. Bom dia e no desporto.
3: Marco Silva e Ruben Amorim. Não há segredos no Milan-Benfica desta noite, segundo o treinador das Águias.
1: Estão nesta altura, deixe-me dizer-lhe, 18 graus em Lisboa, 16 no Porto, 20 em Faro. Vai notar que as temperaturas descem em todo o país nesta quarta-feira. Vamos lá às notícias, edição de Sérgio Costa.
2: Vão continuar a surgir casos de alunos sem escola, ainda há estudantes sem escola atribuída, sobretudo na Grande Lisboa. Informação do Ministério da Educação, que em comunicado revela que esta quarta-feira vai reunir com diretores de escolas de Odivelas e do Barreiro para tentar encontrar uma solução. O governo admite que surjam novos pedidos de matrícula, nomeadamente em janeiro e fevereiro. Nos últimos dias foi encontrada uma resposta para estudantes que estavam sem vaga em Lisboa e Sintra. A solução passa por uma reorganização dos estudantes entre as escolas e por aumentar o número de alunos por turma. Esta quarta-feira o Ministério da Educação volta a reunir com diretores de escolas, desta vez de Odivelas e do Barreiro. Restrições às redes sociais para menores de 15 anos. A Presidente da Comissão Europeia deverá apresentar nos próximos minutos detalhes sobre a futura lei para a proteção das crianças na internet. Esta hora, Ursula von der Leyen estará prestes a iniciar o seu discurso da União no Parlamento Europeu, entre outras medidas, nomeadamente para a defesa da Europa. A Presidente da Comissão Europeia deverá focar-se no plano para controlar as contas das redes sociais dos mais novos, chatbots de inteligência artificial e também jogos online. Hugo Monteiro.
4: As crianças entre os 13 e os 14 anos vão ter de pedir aos pais que criem contas introdutórias, sujeitas a controlo parental, com contactos limitados e tempos de utilização rigorosos. Já as contas de crianças entre os 3 e os 12 serão completamente controladas pelos pais. Os menores de 3 anos de idade não vão sequer ter acesso aos serviços. De acordo com a agência Reuters, a proposta fará parte de uma lei que vai ser formalmente apresentada amanhã, mas sobre a qual já hoje a Presidente da Comissão deverá anunciar alguns detalhes. As empresas, por exemplo, terão de pagar uma taxa de supervisão. O objetivo é financiar a fiscalização por parte das entidades reguladoras.
2: Hugo Monteiro, no discurso da União, a Presidente da Comissão Europeia vai ainda, como dizia, apresentar novas respostas a desafios como defesa, migrações e competitividade. Mas ainda no universo do digital, a relação da juventude e o digital está a deixar pais e a sociedade à deriva. A opinião do advogado João Medeiros, há mais de 3 décadas na Justiça, no podcast Direito à Justiça desta semana, onde se fala de responsabilidade criminal de pais e filhos. João Medeiros diz ser necessária educação e responsabilidade e também medidas para regular o uso das redes pelos mais novos.
5: Eu acho que o sistema está à deriva, acho que os pais estão à deriva. Eu acho que estas medidas de restringir a utilização dos telemóveis nas escolas é importante. Acho que tem que haver educação aos filhos e educação aos pais por parte do sistema. É absolutamente impossível nós andarmos 24 horas atrás dos nossos filhos e é absolutamente, hoje em dia, impossível impedi-los de todo de aceder a determinados conteúdos.
2: E o advogado João Medeiros é mais um episódio do podcast Direito à Justiça que vai ficar disponível nas plataformas habituais. A vacina é gratuita e abrange todos os bebés nascidos entre o passado 1 de abril e 31 de março do próximo ano. Arranca hoje a campanha de imunização contra o vírus sincicial respiratório. O VSR é responsável por muitos internamentos de bebés devido a doenças respiratórias, entre as quais bronquiolites. A Direção-Geral da Saúde recomenda que o procedimento seja feito nas primeiras 24 a 48 horas de vida, ainda na maternidade. As crianças nascidas entre 1 de abril e o dia de ontem serão imunizadas nos cuidados primários. O acesso às urgências de alguns hospitais continua com tempos de espera excessivos. Nesta altura há 12 horas de espera para doentes urgentes serem vistos por um médico depois da triagem no Hospital Amadora Sintra. Ainda de acordo com o portal dos tempos de espera do SNS, no Garcia de Horta, em Almada, a espera é de 7 horas. Está já em fase de resolução o incêndio de Mirandela, indicação da Proteção Civil. Mesmo assim, permanecem no terreno 170 operacionais. Já em Portel, no Alentejo, mais de 300 bombeiros combatem o fogo com 4 frentes ativas. Outros 100 estão a tentar controlar as chamas em Freixo de Espada Sinta. Tempo agora para o desporto. As notícias do desporto, João Fonseca.
3: Começando por falar, evidentemente, do jogo de mais logo à noite, Milan e Benfica, dois emblemas que no passado jogaram finais europeias e que agora se encontram com dois treinadores portugueses no comando técnico. Por isso, sem nada na manga, diz Marco Silva.
6: Um jogo muito difícil, sem dúvida. Duas equipas estão habituadas a estar noutra competição e não na Liga Europa, mas a realidade é que estão ambas na Liga Europa. Nós tivemos de percorrer um caminho ainda mais difícil, tivemos de jogar 6 jogos. Um treinador que nos conhece bem a nós, conhece o Benfica bem, conhece o futebol português bem. Há um conhecimento mútuo da minha parte para com o Ruben e o Ruben para comigo também, num curto espaço de tempo que ele teve em Inglaterra, o número de vezes que nos defrontámos, mas hoje em dia também já não há segredos, mesmo que não houvesse este conhecimento.
3: Jogo especial para todos. Ruben Amorim não esconde o seu passado de águia ao peito.
7: O Gonçalo cresceu no Benfica, eu passei pelo Benfica também como jogador e joguei lá como miúdo. Obviamente que é especial, mas só me interessa vencer, só me interessa não ter lesões, para depois pensar no jogo a seguir com o Lecce. E está preparado para vencer todos os jogos que temos pela frente. Portanto, é um jogo especial, mas quando começar será mais um jogo do nosso campeonato ou da Liga Europa.
3: Duelo de portugueses na Liga Europa, 8 da noite, tem relato aqui na Renascença e também no YouTube.
1: O João Fonseca com as notícias do desporto. E Sérgio, mais de 7 meses depois das tempestades que varreram a região centro do país, ainda há famílias com casas por reconstruir.
2: Hoje trazemos à antena o caso de Ricardo Mendes. Vive com a mãe, a mulher e uma filha de 2 anos num anexo improvisado, dorme numa antiga casa de ferramentas, porque a casa onde esteve nos últimos 15 anos continua sem teto. A reportagem é de João Maldonado, com sonorização de Beatriz Martel Garcia.
8: Entramos numa casa sem teto. As telhas foram arrancadas pela força do tempo.
9: Aqui, à nossa esquerda, era a casa. Aqui era a nossa cozinha e aqui existiam dois quartos, o da minha mãe e era o quarto da minha filha ali.
8: Ricardo recebe-nos e conta-nos o que guarda daquele dia de inverno. Saía bem cedo para o trabalho numa empresa de pavimentos quando a tempestade começou.
9: Já eram cerca de 2:30 da manhã quando arranquei de casa, deixando a minha mãe em casa, a minha filha e a minha esposa. E quando começa a ver a agitação do vento e pronto, fiquei um bocado preocupado, mas pensei, se Deus quiser não se há de passar nada. Quando cai na realidade, estava trancado numa entrada de autoestrada a ver os pinheiros a cair e tudo a voar à nossa volta, nós ali dentro de uma carrinha imóveis sem poder fazer nada. É claro que a preocupação quando vejo aqui tudo, muito simplesmente pensei, a minha casa já foi embora.
2: Excerto de uma reportagem que pode ver no site da Renascença, mais de 7 meses depois ainda há pessoas sem casa, é verdade.
1: Ai, pobre gente, que desespero. Até já, Sérgio. Até já. 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
13: 10 minutinhos depois das 8 da manhã, manhã de quarta-feira, 16 de setembro, um rico dia de sol, com vento forte.

Daqui a pouco dividimos consigo quais as principais notícias que marcam a atualidade hoje na nossa região. Para já posso dizer-lhe que esta quarta-feira vai trazer pela frente um rico dia de sol, se bem que o vento vai soprar bastante forte e desce a temperatura máxima, sobretudo no interior norte e centro. 22 graus máxima para Vagos, 23 para Aveiro e Ilhavo, 24 graus de máxima hoje para Estarraja, 25 para Amortosa e Ovar, 27 para Albergaria, Oliveira das Mais e Oliveira do Bairro e 28 para Anadia. Era a altura agora em que o Nuno Alves começava a cantar este Adamastor, mas canta agora 8 horas 15 minutos. Bom dia, boa quarta.

0: Ora, vamos lá fazer desta quarta-feira o melhor dia possível em tudo o que estiver ao nosso alcance. 25 minutos depois das 8 da manhã vem aí a quarta caminhada pela paz. Está marcada para domingo 20 de setembro em várias cidades do país.
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2: Manhã de quarta-feira, 16 de setembro, as notícias regionais na segunda edição atualizada desta manhã. Fernando Martins, bom dia.
3: Bom dia, Marisa Bonzevedo e ouvintes da Rádio Terra Nova. As buscas pelo homem de 36 anos que desapareceu após alegadamente ter entrado em dificuldades na água enquanto estava a banhos na Praia da Costa Nova, numa zona não vigiada, as buscas, dizia, foram interrompidas sem que se tivesse encontrado a vítima. Nas operações de busca, coordenadas pelo capitão do Porto e comandante local da Polícia Marítima de Aveiro, estiveram empenhados por mar tripulantes da Estação Salva-Vidas de Aveiro e, por terra, elementos do comando local da Polícia Marítima de Aveiro, do projeto Sea-Watch, do Serviço Municipal de Proteção Civil de Ilha, Vovagos e Mira, bem como nadadores salvadores das associações Resgate Ilha, Via Damastor. Esteve também empenhada uma aeronave da Força Aérea Portuguesa. As buscas foram interrompidas ao início da noite de ontem e foram retomadas hoje de manhã. O Gabinete de Psicologia da Polícia Marítima continua a prestar apoio aos familiares da vítima. Detalhe da notícia disponível e com desenvolvimento, se assim justificar, em terranova.pt. O município de Ilha promove um encontro sobre solidão e lança o programa Solidão Zero, sessão marcada para hoje, que dará a conhecer esta nova aposta, Encontro sobre a Solidão. Esta ação é dedicada à reflexão e à partilha entre profissionais e a comunidade sobre as diversas perspectivas da solidão e os seus impactos na saúde, no bem-estar e nas dinâmicas sociais. A partir das 10 da manhã, no Fórum da Maioridade, na Gafanha da Nazaré. Aveiro marcou para esta quarta-feira a assinatura dos contratos do Programa Municipal de Apoio às Associações. Os apoios abrangem entidades das áreas social, cultural e recreativa, património, juventude, saúde, escutismo e intervenção cívica e educativa, entre outras de relevante interesse municipal, pode ler-se num comunicado de imprensa enviado à redação Terra Nova. Assinatura. A cerimónia de assinatura está marcada para o final da tarde, às 18:30, no auditório da Junta de Freguesia de Oliveirinha. Aveiro celebra a Semana Europeia da Mobilidade e entre os destaques está a conferência Semana Europeia da Mobilidade, marcada para hoje, às 15:00, no edifício da antiga Capitania. É um momento que serve de abertura para um programa que se prolonga até 22 de setembro. Termina com o Dia Europeu Sem Carros, com várias atividades marcadas para vários pontos da cidade de Aveiro. É o regresso formal a esta iniciativa europeia na sua 25ª edição, retomando a participação do município nesta iniciativa que promove a reflexão e a adoção de formas de deslocação mais sustentáveis, seguras e inclusivas. A pedalada solidária pelos bombeiros de Albergaria começa a Semana Europeia da Mobilidade em Albergaria Velha. Mobilidade para todos, justiça entre gerações, é o tema da edição da Semana Europeia da Mobilidade que o município de Albergaria assinala a partir de hoje e até 22 de setembro também. A fechar, falo-lhe do Festival Literário de Ovar, que celebra José Cardoso Pires, 5 dias para parar, ouvir, conversar e descobrir novas formas de relação com a literatura. Os livros têm o poder de transformar o mundo, referem os promotores desta iniciativa. Música, poemas, várias atuações, espetáculos, oficinas e encontros. O Festival Literário do Ovar volta a espalhar a palavra por toda a cidade de Areira, evento que abre portas hoje, fica patente ao público até domingo, dia 20. Maris, bom, assim fechamos este jornal, o das 8:30, voltamos daqui a uma hora.
2: Sim, senhor, até daqui a uma hora então.
3: Exato.
2: Máximas para hoje de 22 graus para Vagos e 23 para Aveiro e Ilhavo.
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1: Se só agora se juntou a nós, muito bom dia. Está com a Terra Nova, 21 minutos para as 9 da manhã, manhã de quarta-feira, 16 de setembro pela frente. Um rico dia de sol, com descida da temperatura e vento a soprar forte.
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para ajudar a espantar alguma preguiça ou sonito do corpo. Aqui uma ajuda de The Second Voice, 16 minutos para as 9 da manhã. A partir de hoje, a Câmara de Aveiro também se junta às celebrações da Semana Europeia da Mobilidade, com vários programas para todas as idades, mobilidade para todos, nesta Semana Europeia da Mobilidade, que termina no próximo dia 22, o Dia Europeu Sem Carros.

0: casados.
1: 7 minutinhos para as 9 da manhã. Está com a Terra Nova. Muito bom dia para trás, Ana Bacalhau. Tipicamente casados com Mimiquete. A Câmara Municipal de Aveiro junta-se à Semana Europeia da Mobilidade com um programa dedicado à mobilidade para todos. Queria dividir consigo uma notícia. Aqui está ela. É a 4ª Caminhada pela Paz. Está marcada para este domingo, 20 de setembro. Vai acontecer em simultâneo em várias cidades portuguesas. Uma caminhada pela paz que junta todos os credos, doutrinas, filosofias, modos de viver a fé. Porque o importante é mesmo trabalhar pela paz. Paz entre todos nós. Estas e outras notícias, já sabe, daqui a pouco em desenvolvimento, em simultâneo com a informação da Renascença, à hora certa. Paz.

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3: São 9 da manhã, 8 nos Açores. Olá, bom dia. Olá, Sérgio Costa também.
4: Bom dia
3: mais uma vez. Então, o que é que temos na atualidade a esta hora?
5: O Presidente da Comissão Europeia diz estar a emergir uma Europa mais forte e independente, pede união contra os ultranacionalistas e interferências russas. Ainda há estudantes sem escola atribuída, sobretudo na Grande Lisboa.
3: E João Fonseca no desporto, bom dia.
6: Liga Europa, bom dia. Milan Benfica, rotação nas equipas, Marco Silva e Ruben Amorim vão mexer nos 11 habituais.
3: Amanhã está muito mais fria do que nos últimos dias. Estão agora 18 graus em Lisboa, 17 no Porto, 21 em Faro, com um vento previsto para todo o país. Vamos lá contar-lhe que notícias marcam a atualidade nesta quarta-feira, a edição de Sérgio Costa.
5: Já lá vamos ao essencial do discurso de Ursula von der Leyen, discurso do Estado da União. Para já, uma escola que impede a entrada de alunos porque não há professores. Acontece em Lisboa, na Escola Padre Cruz. João Cunha, bom dia. Acredito que haverá muitos pais indignados.
7: Sim, há muitos pais que estão aqui a esta hora, Sérgio, bom dia, que estão aqui, que chegam, que são confrontados com a informação que é prestada por um dos funcionários, que diz que só os meninos com o professor é que podem entrar e, portanto, há muitos que não vão fazer por uma razão simples. Cerca de metade dos professores desta escola não existem e, portanto, levanta-se aqui a questão para os pais, como a Joana Oliveira, mãe de um menino que está aqui ao

0: lado também. Joana, como é que vai ser agora?
1: Não sabemos, a direção não fala, não puseram simplesmente um papel na porta da escola, não, a direção não respondeu aos e-mails. O ano passado foi o mesmo problema desde março, o meu filho ficou sem professora. Neste momento estão 7 turmas sem professora, não há solução, não há resposta. A única solução é os miúdos não entrarem na escola e não temos onde deixar as crianças.
0: E o que é que pretende fazer em concreto em relação a este problema?
1: Neste momento vou chamar a polícia, já telefonei à patrulha da polícia para ver se pode vir a dar ocorrência do caso, para eu tentar fazer com que o Ministério da Educação alguma coisa resolvam ou arranjem soluções, porque estamos imensos pais aqui sem saber o que fazer e temos os miúdos aqui à porta e pronto, o que fazem é mandar para casa.
0: A solução é levá-los para casa e, Sérgio, só para fechar, muitas das crianças que frequentam aqui a Escola Básica Professora Aida Vieira, do Agrupamento de Escolas do bairro Pato Cruz, muitas destas crianças estão sinalizadas pela CPCJ e poderão ter problemas os pais com as crianças em casa, porque a CPCJ vai querer saber porquê, quando os pais o que dizem é que devia ser a própria escola a informar que alunos é que estariam em casa por falta de professor à Comissão de Proteção de Crianças e Jovens em Risco.
2: Obrigado, João Cunha. A reportagem junto à Escola Padre Cruz, em Lisboa, que impede a entrada de alunos porque não há professores que permitam aulas. A escola decide então fechar-se e impedir a entrada dos alunos que não têm professores. E ainda há estudantes sem escola atribuída, sobretudo na Grande Lisboa. Vão continuar a surgir casos de estudantes sem vagas. Informação do Ministério da Educação, que em comunicado revela que hoje vai reunir com diretores de escolas de Odivelas e do Barreiro para tentar encontrar uma solução para os alunos que estão sem escola naqueles concelhos. O Ministério anuncia, entretanto, a colocação de quase 570 alunos de Almada, Sintra e Amadora que estavam sem escola atribuída. Tempo agora para o desporto. João Fonseca, Liga Europa, começa esta noite. Rúben Amorim e Marco Silva anunciam alterações ao 11 inicial.
3: Justificação, o excesso de jogos num curto espaço de tempo. Aliado a esse fator, as Águias jogam domingo pela liderança do campeonato no Dragão. Esta noite em San Siro, Trubino pode ser titular, mas também Palhinha, Austenes, Luque Bacchio, Sudakov e John Duran.
4: O que nós podemos apresentar tem muito a ver connosco e com aquilo que tem sido os jogos que temos vindo a jogar. Não muito, independentemente de vocês não acreditarem, eu sei que não vão acreditar, mas não muito a ver com o jogo de domingo só. Tem a ver muito mais que nós jogámos. Desde que fomos à Madeira, vão ser 11 dias. Desses 11 dias foram 3 jogos, são 3 jogos fora de casa. É quase humanamente impossível, em 11 dias, o mesmo 11 fazer 4 jogos.
3: Marco Silva, Rúben Amorim tem a equipa na máxima força, mas apesar de não negar a vontade de conquistar a Liga Europa, há mais para além da prova europeia.
5: Obviamente que nós estamos na competição e estamos na competição para vencer. Eu acho difícil olhar para a competição e pensarmos se somos os grandes candidatos ou não. Acho que há grandes equipas, há muitas equipas com possibilidade de chegar à final, mas o que eu sei, para se chegar à final e ser-se competitivo no campeonato, nós temos que ter um plantel forte. E um plantel forte vai ter que existir muitas vezes rotação.
3: Milan Benfica, 8 da noite, relato na Renascença e também no YouTube.
6: O Desporto com João Fonseca e Sérgio, a presidente da Comissão Europeia, apela à união dos europeus contra os ultranacionalistas, a interferência russa e a desinformação. Ela está a falar neste momento.
2: Exatamente, não é? No discurso do Estado da União, em Estrasburgo, a presidente da Comissão, Ursula von der Leyen, diz que vários agentes lutam contra a unidade europeia e apela a mais cooperação nos 27. É José Pedro Frazão, bom dia, estás em Estrasburgo a seguir o discurso de Ursula von der Leyen. É uma das linhas centrais de um longo discurso ainda a decorrer aí no Parlamento Europeu.
7: Está a meio o discurso. Bom dia. Ursula von der Leyen quer que seja uma realidade um Conselho de Segurança à escala europeia e que haja um artigo específico que possa ser invocado para a resposta global europeia a questões que não são propriamente agressões armadas, mas, por exemplo, este tipo de ameaças, as chamadas ameaças híbridas, ataques com drones e outras ameaças. O chamado artigo 4º da União Europeia, que Ursula von der Leyen quer estabelecer um protocolo de segurança de emergência. Outras notas do discurso de von der Leyen até o momento: uma aposta com cautelas na inteligência artificial, mas aposta específica a partir de novembro em áreas como a saúde, os transportes, a defesa e o espaço. Os 10 anos do Pilar Europeu dos Direitos Sociais vão ser marcados com António Costa em breve, através de uma cimeira especial. No plano climático, importantes anúncios

0: negócios. Haverá um plano europeu para as ondas de calor. A Europa quer duplicar também a percentagem de eletricidade em até 2040 e preparar aquilo que poderá ser o embrião de uma frota europeia de combate aos incêndios. Alguns dos anúncios de von der Leyen neste longo discurso, que passará ainda pela imigração nos próximos minutos.
1: Iremos dar conta das declarações de Ursula von der Leyen. Obrigado, José Pedro Frazão, em direto de Estrasburgo. A seguir, o discurso do Estado da União. Ursula von der Leyen ainda discursa perante os eurodeputados. Ouvimos aqui as estratégias para as ondas de calor e hoje ficamos a saber, Ana, Inês, Joana, que mais de 1,5 mil milhões de pessoas passaram pelo menos 30 dias de calor perigoso nos últimos 3 meses devido às alterações climáticas. A conclusão é de uma organização científica norte-americana, Climate Central. Entre junho e agosto, quase 9 em cada 10 europeus enfrentaram um mês de calor perigoso e a Ásia teve o maior número de pessoas afetadas pelas temperaturas muito elevadas. Mais de 50 países tiveram o período de junho a agosto mais quente desde 1970, incluindo França, Itália e Reino Unido. Hoje as temperaturas baixam um bocadinho, mas olha, as casas ainda estão bastante quentes.
2: Pois, calor acumulado, sim. É verdade.
3: O que é calor perigoso?
1: Pode pôr em causa a saúde e pode mesmo em casos em que pode ser fatal.
3: Pois.
1: Portanto, mais de 1,5 mil milhões de pessoas passaram dias de calor muito perigoso nos últimos 3 meses. Todos sentimos muito calor este verão.
3: Olha, por falar nisso, hoje as temperaturas descem, mas a Inês já nos vem contar tudo. Mas acho que o calor volta. Até já, serve.
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versões, um pouco por todo lado e tão merecidas, todas elas, sempre poucas. Aqui Projeto Paião, Pó de Arroz, e sabia que pode ver na sala Estúdio Cinema, ali junto ao Centro de Religiosidade Marítima, que está a apresentar filmes às quintas-feiras, ciclos temáticos ao longo do ano. Temos uma exceção nesta semana, já começou, fica até dia 18, sexta-feira, a possibilidade de ver playback de Sérgio Graciano, o filme que acompanha o percurso de Carlos Paião.

dos problemas da atualidade, não é? A ansiedade que apanhou a todos, mais tarde ou mais cedo. Bom dia, quarta-feira, 16 de setembro, está com a Terra Nova. Daqui a pouco há informação regional para atualizar e dividir consigo. Edição de Fernando Martins. Está mais frescote, é certo. Desceram ligeiramente as temperaturas, sobretudo o vento, não é? Soprar com tanta força. Máximas para hoje de 24 graus para Estarreja, 23 para Ilhavo e Aveiro, 22 máxima para Vagos, 27 para Oliveira do Bairro, Albergaria e Oliveira das Meias e 28 para Anadia. As temperaturas vão voltar a subir lá para o fim de semana.

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1: A informação regional e nova atualização, a terceira nesta manhã de quarta-feira, 16 de setembro. Fernando Martins, bom dia.
2: Olá, Maria João e ouvintes da Terra Nova. Muito bom dia. As buscas pelo homem de 36 anos que desapareceu após alegadamente ter entrado em dificuldades na água enquanto estava a nadar na praia da Costa Nova, numa zona não vigiada, as buscas, dizia, foram ontem interrompidas, sem que se tivesse encontrado a vítima. Nas operações de busca, coordenadas pelo capitão do Porto e comandante local da Polícia Marítima de Aveiro, estiveram empenhados por mar, tripulantes da Estação Salva-Vidas de Aveiro e, por terra, elementos do Comando Local da Polícia Marítima de Aveiro, do Projeto Sea-Watch, dos Serviços Municipais de Proteção Civil de Ilha do Aveiro, Vagos e Mira, bem como nadadores salvadores das associações Resgate Ilha e Adamastor. Esteve também empenhada uma aeronave da Força Aérea Portuguesa. As buscas foram interrompidas ontem, ao início da noite, foram retomadas hoje de manhã. O Gabinete de Psicologia da Polícia Marítima continua a prestar apoio aos familiares da vítima. O município de Ilhavo promove um encontro sobre solidão e lança o programa Solidão Zero. Sessão marcada para hoje que vai dar a conhecer esta nova aposta no município. O encontro sobre solidão é dedicado à reflexão e partilha entre profissionais e a comunidade sobre as diversas perspectivas da solidão e os seus impactos na saúde, no bem-estar e nas dinâmicas sociais. A reunião está marcada para as 10 da manhã, começará dentro de sensivelmente meia hora no Fórum da Maioridade, na Gafanha da Nazaré. Aveiro marcou para hoje a assinatura dos contratos do Programa Municipal de Apoio às Associações. Os apoios abrangem entidades das áreas social, cultural e recreativa, património, juventude, saúde, escutismo e intervenção cívica e educativa, entre outras de relevante interesse municipal, é referida em comunicado de imprensa. A cerimónia está marcada para as 6:30 da tarde, no auditório da Junta de Freguesia de Oliveirinha. Assim, fechamos este intercalar das 9:30 na Terra Nova. Maria João.
1: Sim, senhor Fernando, até daqui a uma hora.
2: Até já.
1: Conto com vento forte, ligeira descida das temperaturas, 22 graus máxima hoje para Vagos, 23 para Aveiro e Ilhavo.
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os Lola Mars, aqui nesta manhã bonita de quarta-feira, bonita e ventosa, que traz 23 graus de máxima para Aveiro e Ilha, 22 para Vagos. No fim de semana estava aqui a espreitar, no sábado sobem as temperaturas, 29 graus de máxima para sábado, 31 para domingo, 32 para segunda-feira. Isto na previsão do Instituto Português do Mar e da Atmosfera para os próximos 10 dias em Ilha.

0: A Igreja Católica, Budismo, Espiritismo, evangélicos, enfim. Tão bom. Uma caminhada pela paz acontece em Portugal, em várias cidades do nosso país, este domingo, 20 de setembro.
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4: Bom dia, são 10 horas.
5: Viva, bom dia.
6: Vamos aos títulos desta edição.
5: Presidente da Comissão Europeia anuncia protocolo de emergência para responder a ameaças híbridas. Há uma escola em Lisboa que está a impedir a entrada de alunos que não têm professores.
7: Para esta quarta-feira há uma pequena descida de temperatura da máxima no interior norte e centro e na região sul. Máximas para o Porto 26 graus, Lisboa 26 também, Faro 31, Ponta Delgada 26 e Funchal a chegar aos 29.
6: Começa agora a edição das 10.
5: Um protocolo de emergência para a resposta unida da Europa a ameaças híbridas, ideia lançada pela Presidente da Comissão Europeia no discurso do Estado da União em Estrasburgo. Esta manhã, Ursula von der Leyen apelou à União dos Europeus contra os ultranacionalistas, a interferência russa e a desinformação. A Presidente da Comissão defende um novo mecanismo de resposta à escala europeia.
8: Europe needs its own counter-hybrid playbook.
5: Ursula von der Leyen a dizer que a Europa precisa do seu próprio manual de resposta a ameaças híbridas e precisa urgentemente de chegar a um consenso sobre a forma de reagir a determinados incidentes e que ficam aquém de uma agressão armada, mas que ameaçam claramente a segurança nacional. Ursula von der Leyen, num discurso longo esta manhã, adiantou ainda que querem implementar um Conselho de Segurança na Europa e convidou o Canadá a tornar-se o primeiro membro associado da União Europeia. Após um verão marcado pela crise migratória, em Ceuta, a líder do Executivo Comunitário defendeu que o espaço europeu deve dispor permanentemente de meios para proteger as suas fronteiras e propôs um novo quadro europeu de resposta a emergências. Por cá, há uma escola em Lisboa que está a impedir a entrada de alunos que não têm professores. A escola básica do bairro Padre Cruz só tem cerca de metade dos docentes, de que necessita. Uma situação que está a indignar os pais, que esta manhã foram surpreendidos pela informação de que os filhos não podiam entrar no estabelecimento de ensino. É o caso de Joana Oliveira, mãe de um dos alunos.
9: Puseram-se simplesmente o papel na porta da escola, a direção não responde aos e-mails. Neste momento estão 7 turmas sem professora, não há solução, não há resposta. A única solução é os miúdos não entrarem na escola. Já telefonei à patrulha da polícia para ver se pode vir a dar ocorrência do caso, para eu tentar fazer com que o Ministério da Educação alguma coisa resolvam ou arranjem soluções, porque estamos imensos pais aqui sem saber o que fazer e temos os miúdos aqui à porta e pronto, o que fazem é mandar para casa.
5: Joana Oliveira, mãe de um dos alunos da escola do bairro Padre Cruz, em Lisboa, devido à falta de professores, o estabelecimento de ensino não está a permitir a entrada de todos os alunos ainda na educação. O Ministério vai reunir com diretores de escolas de Odivelas e Barreiro para encontrar uma solução para alunos que ainda não têm colocação na escola. E num momento que classifica como dramático para o ensino, a arte pode ajudar na educação e na formação de pessoas melhores, convicção de Pedro Cabrita Reis, no dia em que abre ao público uma nova exposição no MAT, em Lisboa, e em entrevista à Renascença, o artista plástico considera imperativo o maior encontro dos alunos com a arte.
10: Como é que podemos imaginar que se possa estimular, seja o que for, quando a situação das escolas atravessa este momento que o mínimo que poderemos dizer é dramático? Visitar museus, galerias, é fundamental. Há um trabalho infinito e inacabável em relação à forma como a arte pode ajudar a educação e a formar pessoas melhores.
5: Pedro Cabrita Reis, entrevista a Maria João Costa para ler em rr.pt. A fechar, nota de que está a ceder aos meios a única frente ainda ativa do incêndio de Portela, em Évora. Para o local foram mobilizados 3 meios aéreos, no apoio a mais de 300 bombeiros. Entretanto, entraram em fase de resolução os incêndios de Mirandela e de Freixo de Espadacinta. Ponto final nesta edição das 10. Notícias de novo às 11. com Vítor Mesquita.
6: Combinado.
5: Um abraço.
6: Adeus, Sérgio. Foi a edição das 10 com Sérgio Costa.
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2: Bom dia, o essencial da informação regional na Terra Nova é a edição das 10:30. Na redação de informação está o Carlos Teixeira.
3: Bom dia outra vez. O município de Ilhavo lança o programa Solidão Zero, em sessão que decorre esta manhã no Fórum da Maioridade. A ação inclui encontros sobre solidão, dedicado à reflexão e partilha entre profissionais e comunidade, as diferentes perspectivas da solidão e os seus impactos na saúde, no bem-estar e nas dinâmicas sociais. Já começou há cerca de meia hora, segue ao longo desta manhã no Fórum da Maioridade, em dois momentos que prometem o reforço da aposta em políticas de maioridade, e um dos destaques vai mesmo para o Programa Municipal Solidão Zero. Medida articula tecnologia, voluntariado, cultura, mobilidade, comunidade e comércio local, também ferramentas ao nível do reforço da segurança, um serviço de teleassistência disponível 24 horas por dia, com 30 terminais.

0: gratuitos, botão de emergência, sensor de quedas e aconselhamento médico telefónico. São algumas das valências que vão ser propostas esta manhã. Aveiro agendou para esta quarta-feira a abertura da Semana Europeia da Mobilidade e entre os destaques está a conferência Semana Europeia da Mobilidade, agendada para as 15h no edifício da antiga Capitania. A autarquia vai concentrar os convidados às 14h no terminal rodoviário para um passeio ou um percurso de autocarro até à antiga Capitania, sede da Assembleia Municipal, e aí arrancam os trabalhos às 15h. Com a apresentação de projetos e iniciativas ligadas a esta área da mobilidade, salientando-se que este é um programa que se destaca também por um projeto piloto na Rua Eça de Queiroz. Estará encerrada ao tráfego, vai estar encerrada ao tráfego a partir de hoje até 22 de setembro. É mais uma iniciativa integrada na Semana Europeia da Mobilidade. Em Estarreja, celebram-se os 10 anos do Festival de Arte Urbana e hoje com uma conversa que reúne artistas, curadoria e município para revisitar o percurso do festival. Esta noite, 21h30, na Biblioteca Municipal de Estarreja, para falar sobre o papel da arte urbana na transformação do território. E a nota final vai para as campanhas de dádivas de sangue da Adasca. Estão de regresso esta semana, com dose tripla, hoje no Mercado Manuel Firmino, amanhã no Centro Universitário Fé e Cultura, na sexta, de regresso às instalações no Mercado Manuel Firmino, sempre no período entre as 15 e as 19 horas, e tendo como público-alvo, ou pelo menos a intenção de chegar aos dadores mais jovens.
1: O essencial de informação regional é esta hora, com o Carlos Teixeira. Passam 34 minutos das 10. Manhã informativa Terra Nova de quarta-feira, 16 de setembro.
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1: O spoofing é um tipo de ataque informático que visa falsificar a identidade de uma pessoa ou entidade para obter informações pessoais e sensíveis. Os atacantes efetuam chamadas telefónicas ou enviam mensagens que aparentam ser de números conhecidos pela vítima, imitando empresas legítimas ou pessoas reais. Existem várias formas de spoofing, incluindo o spoofing por e-mail, onde são enviados e-mails fraudulentos que disfarçam a sua verdadeira origem, e o spoofing por chamada, que parece vir de números confiáveis, como de um banco. Os atacantes procuram criar uma falsa sensação de urgência, solicitando informações sensíveis, como senhas e dados bancários. Para a proteção contra o spoofing, é crucial nunca partilhar informações pessoais via telefone, e-mail ou SMS, sendo recomendável a verificação da autenticidade das comunicações através de contactos diretos e oficiais. Além disso, manter dispositivos atualizados e utilizar software de segurança são medidas importantes na proteção contra esses ataques.
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3: Bom dia, são 11 horas.
4: Daquilo que é um acidente. E eu, como Presidente da Câmara, não posso ter diretamente o contacto das pessoas. É uma questão de lei. E, portanto, quem tem os contactos são as seguradoras, são as embaixadas. Nesse dia que sai a reportagem sobre a família alemã, fui eu próprio que quis escrever à família alemã. Para escrever à família alemã, tive que escrever à embaixada da Alemanha. Portanto, eu não tenho, obviamente, por questões legais, esses contactos. Mas disse sempre a todas as embaixadas, a todas as seguradoras, à Santa Casa da Misericórdia, que o meu gabinete está aberto 24 horas por dia.
5: O Presidente da Câmara de Lisboa, Carlos Moedas, esta manhã aos jornalistas, o autarca lamenta o que diz ser a politização ofensiva do acidente com o elevador da Glória. Com apenas cerca de metade dos docentes de que necessita a Escola Básica do bairro Padre Cruz, em Lisboa, está mais uma vez a impedir a entrada de alunos que não têm professores, situação que está a indignar os pais, que esta manhã foram surpreendidos pela informação de que os filhos não podiam entrar. É o caso de Joana Oliveira, mãe de um dos alunos.
6: Puseram simplesmente o papel na porta da escola, a direção não responde aos e-mails. Neste momento estão 7 turmas sem professora, não há solução, não há resposta. A única solução é os miúdos não entrarem na escola. Já telefonei à patrulha da polícia para ver se pode vir a dar ocorrência do caso, para eu tentar fazer com que o Ministério da Educação alguma coisa resolvam ou arranjem soluções, porque estamos imensos pais aqui sem saber o que fazer e temos os miúdos aqui à porta e pronto, o que fazem é mandar para casa.
5: Joana Oliveira, mãe de um dos alunos da escola do bairro Padre Cruz em Lisboa, devido à falta de professores, o estabelecimento de ensino volta a não permitir a entrada de todos os alunos. Em maio, a falta de uma professora de baixa por gravidez de risco levou a proibição semelhante. A Comissão Europeia quer proibir o acesso às redes sociais até aos 13 anos e vai permitir a criação de uma conta nas plataformas apenas a partir dos 15. As medidas fazem parte do novo Regulamento Europeu para a Proteção das Crianças, anunciado por Ursula von der Leyen no discurso esta manhã do Estado da União.
7: No social media.
8: Não haverá acesso às redes sociais antes dos 13 anos. Não será

0: permitida a existência de uma conta pessoal antes dos 15. Isto significa que entre os 13 e o momento em que uma criança completa os 15 anos, apenas serão permitidas contas limitadas, criadas e supervisionadas pelos pais, com funcionalidades reduzidas e limites de tempo de utilização. E entre os 15 e os 18 anos, as plataformas serão obrigadas a adotar uma concessão segura dos seus serviços.
1: Ursula von der Leyen, num discurso em que apontou, noutro plano, à criação de um protocolo de emergência para uma resposta unida da Europa a ameaças híbridas. A Presidente da Comissão apela à União dos Europeus contra os ultranacionalistas, a interferência russa e a desinformação, defende um novo mecanismo de resposta à escala europeia. Esta manhã em Lisboa, a ex-Primeira-Ministra da Finlândia alerta que Portugal não está a salvo da vontade de Putin em reconstruir o Império Russo. Presente na abertura do segundo dia da Conferência BUC 2.0, Sanna Marin, que esteve há uma semana na Ucrânia, considera que o tipo de guerra que a Rússia está a levar a cabo não olha a fronteiras e sublinha mesmo muitos quilómetros. Lisboa está em risco.
2: O que precisamos de perceber é que a Rússia não vai parar na Ucrânia. Se conseguir vencer, vai avançar para a Moldávia, provavelmente para os países bálticos e para outros países europeus. E com estas novas tecnologias, é possível mapear infraestruturas críticas a uma velocidade que nunca vimos antes. É possível colocar drones em qualquer lado. E ao atingir infraestruturas civis, é possível causar enormes danos sem sequer enviar um único soldado. Por isso, infelizmente, nem aqui em Portugal estão seguros, apesar de a fronteira russa estar muito longe. A Rússia não vai parar na Ucrânia. Putin quer voltar a construir esse grande império russo.
1: Sanna Marin, antiga primeira-ministra da Finlândia, esta manhã em Lisboa, na conferência BUC 2.0, organizada pela APL. Zé Azizé, deixem-me acelerar para o fim do noticiário, para dar conta do regresso da Fórmula 1 a Portugal.
3: Olha,
1: estão confirmadas as datas do Grande Prémio de Portimão no próximo ano. É a nona ronda do Campeonato do Mundo de Fórmula 1. Passa por Portugal no fim de semana de 18 a 20 de junho de 2027, com o Grande Prémio realizar-se no domingo, dia 20.
4: Excelente. Olha, faço já aqui a minha publicidade. Se alguém quiser oferecer bilhetes, eu estou disponível.
5: Quero
4: ir ver o Kimi Antonelli a ganhar.
1: Muito bem, está perfeito.
3: 2027, a Fórmula 1 de regresso a Portugal. Excelente notícia. Até já, Vitor.
1: Até já.
3: 11 horas e 5 minutos.
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0: programa da Biblioteca Municipal de Ilha.
1: Para quem?
0: Para todos que adoram histórias.
1: E esta história dá para ouvir outra vez?
0: Claro! Basta descarregar o podcast nos sites da Biblioteca e da Rádio Terra Nova. E também é possível requisitar esta e outras histórias visitando a Biblioteca Municipal de Ilhavo. Não é fantástico?
1: Sim!
0: Ficamos à espera dessa visita.
2: No âmbito do 21º aniversário da Biblioteca Municipal de Ilhavo, ouvimos O Segredo das Cores da Horta, uma história de Marlene Freire, na voz da própria autora, cofundadora do projeto familiar Casa de Pau e colaboradora da Biblioteca Municipal de Ilhavo em diversas iniciativas dedicadas à leitura e à criatividade, com a participação especial da sua família, Miguel Freire, Helena Freire e André Freire, que dão voz às personagens desta aventura.
3: Numa pequena horta, onde as abelhas zumbiam alegremente e os pássaros cantavam ao nascer do sol, viviam dois grandes amigos. O Sr. Erinaceus era um ouriço cacheiro muito especial. Em vez de espinhos, tinha deliciosos pedaços de fruta colorida. A sua melhor amiga era a Dona Antónia, uma lagarta curiosa feita de fruta fresca, que adorava aprender coisas novas. Todas as manhãs passeavam pela horta da Casa de Pau, para observar o que a natureza tinha para ensinar. Numa dessas manhãs, algo chamou a atenção da Dona Antónia.
1: Senhor Erinaceus, já reparou numa coisa?
4: Em quê?
1: A horta está cheia de cores diferentes.
4: Tem razão, mas por que será?
3: Nesse momento, apareceu o velho professor Abóbora, conhecido por ser o mais sábio da horta.
5: Vejo que estão a fazer perguntas importantes.
1: Professor!
4: Por que existem tantas cores nos frutos e nos legumes?
5: Cada cor conta uma história diferente.
1: Uma história?
5: Sim, venham comigo. O vermelho dos morangos lembra-nos energia, alegria e força para brincar. O laranja das cenouras ajuda-nos a crescer fortes e cheios de vitalidade. O verde dos espinafres faz-nos lembrar a natureza e ajuda-nos a cuidar do nosso corpo. O azul dos mirtilos e o roxo da berinjela também têm coisas boas para nos oferecer.
3: Quanto mais caminhavam, mais admirados ficavam. Cada fruto, cada legume, cada cor tinha algo especial. Quando chegaram à biblioteca da horta, encontraram um grupo de crianças. Algumas torciam o nariz aos legumes. Outras diziam que só gostavam de uma ou duas frutas. Então a Dona Antónia teve uma ideia.
1: E se lhes mostrássemos que comer pode ser uma brincadeira?
3: E rapidamente começaram a trabalhar. Com rodelas de banana fizeram o sol, com morangos criaram flores, com pepino fizeram árvores e com mirtilos desenharam um céu estrelado. As crianças aproximaram-se curiosas. Pouco a pouco começaram a experimentar novos sabores. Uma dentada aqui, outra ali. E logo descobriram que os alimentos podiam ser divertidos e saborosos ao mesmo tempo. Ao final da tarde, todos estavam sentados na relva, a observar a obra que tinham criado. O professor Abóbora aproximou-se dos amigos.
5: Hoje aprenderam uma coisa importante.
4: Qual?
5: Que a natureza é muito generosa e que basta um pouco de imaginação para descobrirmos toda a magia que existe num prato.
3: O sol começou a pôr-se atrás das árvores. As crianças regressaram a casa. Os habitantes da horta despediram-se. E o Sr. Erinaceus e a Dona Antónia continuaram o seu passeio, porque sabiam que na natureza há sempre algo novo para descobrir. E talvez o maior segredo de todos seja este. Quando olhamos para os frutos e para os legumes com curiosidade e imaginação, eles deixam de ser apenas comida. Transformam-se em histórias, aventuras e momentos felizes para partilhar. E foi assim que, naquele dia, a horta ficou um pouco mais colorida e os sorrisos cresceram como sementes bem cuidadas.

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Olá, viva. Boa tarde. Este é o Jornal Regional na Terra Nova. Edição agora às 11h30. As buscas pelo homem de 36 anos, que desapareceu no passado dia 14 de setembro, após alegadamente ter entrado em dificuldades na água enquanto estava a banhos na praia da Costa Nova, numa zona não vigiada, as buscas, dizia, foram retomadas hoje de manhã. Nas operações de busca, coordenadas pelo capitão do Porto e comandante local da Polícia Marítima de Aveiro, estão empenhados por terra elementos do comando local da Polícia Marítima de Aveiro, do projeto Sea-Watch, dos Serviços Municipais de Proteção Civil de Ilhavo, Vagos e Mira, bem como nadadores salvadores das associações Resgate Ilhavo e Adamastor. O Gabinete de Psicologia da Polícia Marítima continua a prestar apoio aos familiares da vítima. As obras da linha de alta velocidade no território do município de Aveiro devem começar-se até ao final do mês. Garantia deixada na sessão de esclarecimento em Aveiro, com proprietários de terrenos afetados pelo troço, que terá pouco mais de 8 km em Aveiro, com a ocupação de 57 hectares. Álvaro Fonseca, diretor de operações da concessionária, explicou que os proprietários de terrenos nas freguesias de Eixo e Eirol, Requeixo, Nossa Senhora de Fátima e Nariz, estão a ser contactados para fecharem negociações com o acordo. No município, são perto de 500 as parcelas abrangidas. A empresa admite que a meta é conseguir acordos na grande maioria dos casos. O estaleiro será o primeiro sinal visível da obra, seguindo-se operações de terraplanagens no mês de outubro. O traçado vai obrigar-se a construir duas pontes, uma sobre o rio Largo, outra sobre o rio Voga. Vai obrigar à construção de um túnel em Mamodeiro e uma passagem superior sobre o novo eixo rodoviário Aveiro-Águeda. A notícia com mais detalhe disponível em terranova.pt. Aveiro celebra a Semana Europeia da Mobilidade e entre os destaques está a conferência Semana Europeia da Mobilidade, marcada para hoje, à tarde, começará às 15 horas no edifício da antiga Capitania. O município de Ilhavo associa-se à Semana Europeia da Mobilidade sob o tema Mobilidade para Todos, Justiça entre Gerações e o slogan Combina e Move-te. O programa arranca hoje com um inquérito aos padrões de mobilidade, com a ativação das 3 bicicletas de transporte de idosos no âmbito do programa Solidão Zero. A campanha Zero Mortos na Estrada todos os dias também passa pelo município, com um papel ativo na sensibilização da comunidade para a importância da segurança rodoviária. Às 16h realiza-se um workshop na Biblioteca Municipal de Ilhavo. Aveiro marcou para hoje a assinatura dos contratos do Programa Municipal de Apoio às Associações. Os apoios abrangem entidades das áreas social, cultural, recreativa, património, juventude, saúde, escutismo, intervenção cívica e educativa, entre outras de relevante interesse municipal, sublinha a autarquia. A assinatura, a cerimónia está marcada para as 18h30, no auditório da Junta de Freguesia de Oliveirinha. A informação regional mantém-se sempre atualizada em terranova.pt. Boa tarde.

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2: Viva, boa tarde, este é o Jornal Regional na Terra Nova. As buscas pelo homem de 36 anos, que desapareceu no passado dia 14 de setembro, após alegadamente ter entrado em dificuldades na água enquanto estava a banhos na praia da Costa Nova, numa zona não vigiada, as buscas, dizia, foram retomadas hoje de manhã. Nas operações de busca, coordenadas pelo capitão do Porto e comandante local da Polícia Marítima de Aveiro, estão empenhados por terra elementos do comando local da Polícia Marítima de Aveiro, do projeto Sea-Watch, dos Serviços Municipais de Proteção Civil de Ilhavo, Vagos e Mira, bem como nadadores salvadores das associações Resgate Ilhavo e Adamastor. O Gabinete de Psicologia da Polícia Marítima continua a prestar apoio aos familiares da vítima. As obras da linha de alta velocidade no território do município de Aveiro devem começar-se até ao final do mês. Garantia deixada na sessão de esclarecimento em Aveiro, com proprietários de terrenos afetados pelo troço, que terá pouco mais de 8 km em Aveiro, com a ocupação de 57 hectares. Álvaro Fonseca, diretor de operações da concessionária, explicou que os proprietários de terrenos nas freguesias de Eixo e Eirol, Requeixo, Nossa Senhora de Fátima e Nariz, estão a ser contactados para fecharem negociações com o acordo. No município, são perto de 500 as parcelas abrangidas. A empresa admite que a meta é conseguir acordos na grande maioria dos casos. O estaleiro será o primeiro sinal visível da obra, seguindo-se operações de terraplanagens no mês de outubro. O traçado vai obrigar-se a construir duas pontes, uma sobre o rio Largo, outra sobre o rio Voga. Vai obrigar à construção de um túnel em Mamodeiro e uma passagem superior sobre o novo eixo rodoviário Aveiro-Águeda. A notícia com mais detalhe disponível em terranova.pt. Aveiro celebra a Semana Europeia da Mobilidade e entre os destaques está a conferência Semana Europeia da Mobilidade, marcada para hoje, à tarde, começará às 15 horas no edifício da antiga Capitania. O município de Ilhavo associa-se à Semana Europeia da Mobilidade sob o tema Mobilidade para Todos, Justiça entre Gerações e o slogan Combina e Move-te. O programa arranca hoje com um inquérito aos padrões de mobilidade, com a ativação das 3 bicicletas de transporte de idosos no âmbito do programa Solidão Zero. A campanha Zero Mortos na Estrada todos os dias também passa pelo município com um papel ativo na sensibilização da comunidade para a importância da segurança rodoviária. Às 16h realiza-se um workshop na Biblioteca Municipal de Ilhavo. Aveiro marcou para hoje a assinatura dos contratos do Programa Municipal de Apoio às Associações. Os apoios abrangem entidades das áreas social, cultural, recreativa, património, juventude, saúde, escotismo, intervenção cívica e educativa, entre outras de relevante interesse municipal, sublinha a autarquia. A assinatura, a cerimónia está marcada para as 18h30, no auditório da Junta de Freguesia de Oliveirinha. A informação regional mantém-se sempre atualizada em terranova.pt. Boa tarde.

0: Boa tarde, são 2:30.
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2: Olá, viva, boa tarde, este é o Jornal Regional na Terra Nova. As buscas pelo homem de 36 anos que desapareceu no passado dia 14 de setembro, após alegadamente ter entrado em dificuldades na água enquanto estava a banhos na praia da Costa Nova, numa zona não vigiada, as buscas, dizia, foram retomadas hoje de manhã. Nas operações de busca, coordenadas pelo capitão do Porto e comandante local da Polícia Marítima de Aveiro, estão empenhados por terra elementos do comando local da Polícia Marítima de Aveiro, do projeto Sea-Watch, dos Serviços Municipais de Proteção Civil de Ilhavo, Vagos e Mira, bem como nadadores salvadores das associações Resgate Ilhavo e Adamastor. O Gabinete de Psicologia da Polícia Marítima continua a prestar apoio aos familiares da vítima. As obras da linha de alta velocidade no território do município de Aveiro devem começar-se até ao final do mês. Garantia deixada na sessão de esclarecimento em Aveiro, com proprietários de terrenos afetados pelo troço, que terá pouco mais de 8 km em Aveiro, com a ocupação de 57 hectares. Álvaro Fonseca, diretor de operações da concessionária, explicou que os proprietários de terrenos nas freguesias de Eixo e Eirol, Requeixo, Nossa Senhora de Fátima e Nariz, estão a ser contactados para fecharem negociações com o acordo. No município, são perto de 500 as parcelas abrangidas. A empresa admite que a meta é conseguir acordos na grande maioria dos casos. O estaleiro será o primeiro sinal visível da obra, seguindo-se operações de terraplanagens no mês de outubro. O traçado vai obrigar-se a construir duas pontes, uma sobre o rio Largo, outra sobre o rio Voga. Vai obrigar à construção de um túnel em Mamodeiro e uma passagem superior sobre o novo eixo rodoviário Aveiro-Águeda. A notícia com mais detalhe disponível em terranova.pt. Aveiro celebra a Semana Europeia da Mobilidade. Entre os destaques está a Conferência Semana Europeia da Mobilidade, marcada para hoje. À tarde, começará às 15 horas no edifício da antiga Capitania. O município de Ilhavo associa-se à Semana Europeia da Mobilidade sob o tema Mobilidade para Todos, Justiça entre Gerações e o slogan Combina e Move-te. O programa arranca hoje com um inquérito aos padrões de mobilidade, com a ativação das 3 bicicletas de transporte de idosos no âmbito do programa Solidão Zero. A campanha Zero Mortos na Estrada todos os dias também passa pelo município, com um papel ativo na sensibilização da comunidade para a importância da segurança rodoviária. Às 16h realiza-se um workshop na Biblioteca Municipal de Ilhavo. Aveiro marcou para hoje a assinatura dos contratos do Programa Municipal de Apoio às Associações. Os apoios abrangem entidades das áreas social, cultural, recreativa, património, juventude, saúde, escotismo, intervenção cívica e educativa, entre outras de relevante interesse municipal, sublinha a autarquia. A assinatura, a cerimónia está marcada para as 18h30, no auditório da Junta de Freguesia de Oliveirinha. A informação regional mantém-se sempre atualizada em terranova.pt. Boa tarde.

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1: Os incêndios florestais não destroem apenas árvores e paisagens. 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Este material aumenta a turbidez da água, reduz a penetração de luz, compromete a fotossíntese das plantas aquáticas e desequilibra os ecossistemas. 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As cinzas podem ainda transportar substâncias tóxicas, degradando a qualidade da água e comprometendo a biodiversidade, bem como o abastecimento público e a atividade agrícola. Os impactos dos incêndios prolongam-se muito para além das chamas, podendo persistir durante meses ou até anos, sobretudo em áreas onde o solo permanece mais vulnerável à erosão. Recuperar a vegetação, proteger as margens das linhas de água e promover uma gestão sustentável do território são medidas essenciais para preservar os recursos hídricos, a biodiversidade e o nosso futuro.
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0: Boa tarde, são 3 horas.
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1: O spoofing é um tipo de ataque informático que visa falsificar a identidade de uma pessoa ou entidade para obter informações pessoais e sensíveis. Os atacantes efetuam chamadas telefónicas ou enviam mensagens que aparentam ser de números conhecidos pela vítima, imitando empresas legítimas ou pessoas reais. Existem várias formas de spoofing, incluindo o spoofing por e-mail, onde são enviados e-mails fraudulentos que disfarçam a sua verdadeira origem, e o spoofing por chamada, que parece vir de números confiáveis como de um banco. Os atacantes procuram criar uma falsa sensação de urgência, solicitando informações sensíveis como senhas e dados bancários. Para a proteção contra o spoofing, é crucial nunca partilhar informações pessoais via telefone, e-mail ou SMS, sendo recomendável a verificação da autenticidade das comunicações através de contactos diretos e oficiais. Além disso, manter dispositivos atualizados e utilizar software de segurança são medidas importantes na proteção contra esses ataques.
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4: Boa tarde, são agora 4 horas, 3 nos Açores. É a altura de irmos até à edição das 4 com o Miguel Coelho. Boa tarde.
5: Olá Inês, boa tarde.
4: O que é que há a destacar agora, Miguel?
5: Caso Luís Neves, esclarecimento da Judiciária, pedido pela Ministra da Justiça, confirma que o valor para a destruição de produtos químicos dizia apenas respeito à Operação Pacoba. Ministra do Ambiente responde ao Presidente da Câmara de Lisboa e recusa cancelar o sistema Volta.
4: Nesta altura, Lisboa está a marcar 25 graus, o Porto a chegar aos 26. Faro mais quente a marcar 28 graus, Funchal a chegar aos 27, Ponta Delgada com 24 graus. Agora sim, vamos até à edição das 4 com Miguel Coelho.
5: Abrir a notícia de um acidente ferroviário no Alentejo, 3 feridos, um deles em estado grave, na sequência do abalroamento de uma viatura pesada de mercadorias por um comboio no concelho de Viana do Alentejo, distrito de Évora. Foi pouco antes das 2 da tarde, na passagem de nível de Almergia. De acordo com a Proteção Civil, contactada pela Renascença, o ferido grave é o motorista do caminhão. Foi transportado para o Hospital de Santa Maria, em Lisboa. Já os 2 feridos ligeiros estavam no comboio, foram encaminhados para o Hospital de Évora. Entretanto, a linha ferroviária do Alentejo está cortada, não havendo previsão para o restabelecimento da circulação ferroviária. É uma notícia Renascença, no caso Luís Neves. Já foi entregue no Parlamento o esclarecimento adicional que a Ministra da Justiça pediu diretamente ao Diretor Nacional da Polícia Judiciária, em causa o orçamento de 144 mil euros para a destruição de químicos perigosos, incluindo os que estavam no atrelado, cedido ao empreiteiro amigo do Ministro da Administração Interna. O documento a que a Renascença teve, entretanto, acesso, Pedro Mesquita, confirma que esse orçamento abrange exclusivamente a Operação Pacoba.
6: Sim, Miguel. Neste documento a que a Renascença teve acesso e, como dizia, já chegou ao Parlamento, lê-se que, em resposta ao pedido de confirmação dirigido a Carlos Cabreiro, o Diretor Nacional da Polícia Judiciária, este veio esclarecer que o orçamento apresentado de 144.456 euros abrange exclusivamente resíduos constantes do auto de apreensão relativo à denominada Operação Pacoba. Fim de citação. Esta é a informação que acaba de ser remetida pelo gabinete de Rita Júdice aos deputados da Comissão de Assuntos Constitucionais, Direitos, Liberdades e Garantias. Recorde-se que a 4 de setembro o Ministério da Justiça admitia que o valor indicado pelo orçamento abrangeria outros processos e, embora tenha depois corrigido essa declaração, Rita Júdice declarou-se bastante incomodada a 9 de setembro perante as contradições que lhe foram imputadas pelos deputados. A Ministra garantia na altura que ninguém estava a mentir e pediu esclarecimentos adicionais ao atual diretor da PJ, É este esclarecimento que acabamos de apresentar. É esta a versão oficial.
5: É um tema que vai estar desenvolvido em rr.pt. A Ministra do Ambiente responde ao Presidente da Câmara de Lisboa e recusa cancelar o sistema Volta de recolha de embalagens com depósito. Graça Carvalho diz estar a trabalhar para resolver o problema, a exemplo do que fizeram outros países com o mesmo sistema.
7: Tem corrido bem nos outros países. É o facto que em alguns países houve uns problemas iniciais, como tem havido em alguns sítios, em algumas localidades em Portugal, mas que têm sido resolvidos. Nos outros países conseguiram resolver e o que nós estamos a fazer é identificar os problemas e a resolvê-los.
8: Mas é para cancelar?
7: Não está na perspectiva. Ele é obrigatório a nível europeu. Aliás, é um instrumento muito importante para reutilizar o plástico.
5: De acordo com a Ministra do Ambiente, uma das soluções para travar a acumulação de resíduos pode passar pela criação de recipientes específicos para o sistema Volta. Declarações da Ministra esta tarde em Estrasburgo, questionada noutro plano sobre as dificuldades na descida do IVA dos combustíveis. Graça Carvalho remeteu comentários para o Ministro das Finanças. Miguel Nogueira é o árbitro nomeado para o clássico do próximo domingo entre Futebol Clube do Porto e Benfica, para a sexta jornada da Primeira Liga de Futebol. O jovem árbitro de 32 anos da Associação de Futebol de Lisboa já apitou o clássico entre Dragões e Águias no início da temporada passada, jogo que terminou então empatado sem golos. No próximo encontro será assistido por Paulo Brás e Nuno Pires, sendo que Fábio Melo é o quarto árbitro. Na Cidade do Futebol, o VAR será Luís Ferreira. Já o Sporting Arouca será apitado por David Silva, com Hélder Malheiro como VAR. Para conferir, Inês, todas as nomeações para a sexta jornada no site da Renascença.
4: Muito obrigada, Miguel. Voltamos a falar daqui a uma hora.
5: Claro, até já.
4: Até já.
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Boa tarde, são 4:30. 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

0: Boa tarde, edição de notícias às 16h30, edição da tarde desta quarta-feira, dia 16 de setembro. Bem-vindos a mais uma edição de notícias. Luís Souto Miranda admite a criação de uma linha de metrobus entre Aveiro e Ilhavo. O autarca de Aveiro confirmou essa intenção na abertura do Fórum de Mobilidade, depois do Governo ter deixado porta aberta para replicar o modelo em operação em Coimbra e em execução no Porto e Braga, a novas capitais de distrito. O tema foi repescado esta tarde na Conferência sobre Mobilidade, que assinala a abertura do Programa da Semana Europeia da Mobilidade. Luís Souto Miranda confirma o envolvimento de Ilhavo na discussão, deixando aberta a porta a mais municípios. O designado Metrobus funciona com recurso a veículo elétrico em via exclusiva, em via dedicada e exclusiva. A PJ anunciou a detenção de um jovem de 21 anos pela presumível autoria de 3 crimes de homicídio qualificado na forma tentada, ocorridos no exterior de uma discoteca na Feira, no passado dia 28 de junho. O homem, que teria sido colocado fora do estabelecimento, acabou por ir à sua viatura e, munido de uma arma de fogo do tipo pistola, acabou por fazer disparos, atingiu uma jovem de 17 anos. Agora, e depois de investigações feitas, a PJ conseguiu deter este jovem, que responde pelos crimes. Aveiro agendou para esta quarta-feira a assinatura de contratos programa de apoio às associações. Os apoios abrangem entidades das áreas social, cultural, recreativa, património, juventude, saúde, escotismo, intervenção cívica e educativa, entre outras áreas. A assinatura está marcada para as 18h30 e vai acontecer no auditório da Junta de Freguesia de Oliveirinha. Ilhavo prepara-se para o lançamento do primeiro Encontro Nacional de Máscaras Tradicionais Portuguesas. O Ronco é um encontro de 2 dias, a 3 e 4 de outubro, em Val de Ilhavo, com instituições de todo o país, representantes de municípios e de freguesias ou de lugares, de aldeias, com esta tradição no campo das máscaras tradicionais portuguesas. São 24 grupos e associações que marcam presença nesse encontro. O lançamento oficial acontece já esta sexta-feira, 18 de setembro, ao final da tarde, nos espaços do Conselho, em Ilhavo. Uma nota no final desta edição para o município de Ilhavo, associado à Semana Europeia da Mobilidade, com o tema Mobilidade para Todos, Justiça entre Gerações e o slogan Combina e Move-te. O programa vai incluir atividades ao longo dos próximos dias, tendo também no centro das atenções a Escola Municipal de Educação Rodoviária e com destaque para dia 21 de setembro, uma conversa na Escola Secundária da Gafanha de Nazaré sobre mobilidade ciclável, a valorização do projeto Gafanha Bike Lab e a ligação ciclável entre Ilhavo e Aveiro, temas que prometem estar em destaque no encontro do dia 21.
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0: horas, 4 nos Açores. À altura de irmos até à edição das 5 com o Miguel Coelho. Boa tarde.
1: Olá, Inês. Boa tarde.
0: Quais é que são os títulos em destaque agora, Miguel?
1: André Ventura acusa presidente do Parlamento de bloquear comissão de inquérito por medo de investigar Luís Neves. Baixaram as notas na época extraordinária de exames nacionais do secundário.
0: Nesta altura, Ponta Delgada está a marcar 23 graus, Faro chegar aos 27, Porto a marcar 25, Funchal hoje com 26 graus e Lisboa a chegar aos 27. Agora sim, vamos à edição das 5 com Miguel Coelho.
1: André Ventura quer ter uma conversa prévia com Aguiar Branco antes de tomar uma decisão sobre se apresenta recurso ao chumbo da Comissão de Inquérito aos mandatos de Luís Neves na Polícia Judiciária. Esta tarde, em conferência de imprensa, o líder do Chega acusou o presidente do Parlamento de bloqueio e de proteção de amigos ao não permitir que um inquérito putestativo possa avançar aí no Parlamento. Susana Madureira Martins.
2: Boa tarde, Miguel. E Ventura questiona mesmo Aguiar Branco se foi o PSD ou o Primeiro-Ministro que lhe pediram para tomar a decisão de rejeitar a nova versão do requerimento para a Comissão de Inquérito, acusando o líder do Chega, a segunda figura do Estado, de defender a podridão do sistema.
3: Hoje, o Presidente da Assembleia da República, o nosso, entrou no rol daqueles que continua a defender e que vai fazer tudo para defender a podridão do sistema político em que vivemos e a podridão do sistema institucional que está instalado em Portugal. A atitude que Aguiar Branco tem tido para impedir, para evitar uma comissão de inquérito a Luís Neves, degrada ainda mais as instituições, porque levanta a suspeita ainda maior de que, para lá dos partidos políticos, a própria Assembleia da República está sequestrada com medo de investigar o que tem que investigar em relação a Luís Neves. Esta não é uma atitude de decisão, esta é uma atitude de bloqueio de uma comissão de inquérito.
2: Aguiar Branco falou de manhã aos jornalistas, na sua sala de visitas. Ventura, na sala de conferências de imprensa do Parlamento, disse que não decide para já o que vai fazer a seguir, tendo pedido, entretanto, uma reunião ao Presidente do Parlamento.
3: Eu decidi que era importante ter uma conversa prévia com o Presidente da Assembleia da República, conversa que pedirei que ocorra durante o dia de hoje ou durante o dia de amanhã, para depois tomar uma decisão sobre o que fazermos em relação a esta matéria. Acho importante que o Presidente da Assembleia da República compreenda que não está acima da lei, que não está acima dos votos dos portugueses e que não está acima do escrutínio, conforme estas decisões mostram. Depois vos darei conta e da iniciativa que o Chega trará e tomará para poder contornar esta delimitação.
2: Ventura diz que o objetivo agora é focar-se como é que o Chega vai garantir que a investigação a Luís Neves acontece, com o argumento de que há casos evidentes de conluio, de incompetência de gestão pública e também de crimes.
1: André Ventura irá ainda reunir os órgãos de direção do partido e o grupo parlamentar do Chega antes de tomar uma decisão. E no âmbito do caso Luís Neves, tal como a Renascença avançou esta tarde em primeira mão, já foi entregue na Assembleia da República o esclarecimento adicional que a Ministra da Justiça pediu ao Diretor Nacional da Judiciária, em causa o orçamento de 144 mil euros para a destruição de químicos perigosos, incluindo os que estavam no atrelado cedido ao empreiteiro amigo do Ministro. O documento a que a Renascença teve acesso confirma, Pedro Mesquita, que esse orçamento abrange exclusivamente a Operação Pacoba.
4: Neste documento a que a Renascença teve acesso e que já chegou ao Parlamento, lê-se que, em resposta ao pedido de confirmação dirigido a Carlos Cabreiro, o Diretor Nacional da Polícia Judiciária veio esclarecer que o orçamento apresentado de 144 mil euros abrange exclusivamente resíduos constantes do auto de apreensão relativo à denominada Operação Pacoba. Fim de citação. É esta a informação remetida pelo gabinete de Rita Judice aos deputados da Comissão de Assuntos Constitucionais, Direitos, Liberdades e Garantias. Recorde-se que a 4 de setembro o Ministério da Justiça admitia que o valor indicado pelo orçamento abrangeria outros processos e, embora tenha depois corrigido essa declaração, Rita Judice declarou-se bastante incomodada a 9 de setembro perante as contradições que lhe foram apontadas pelos deputados. A ministra garantia na altura que ninguém estava a mentir e que pediu o esclarecimento adicional ao atual diretor da PJ. É esse que acabamos de apresentar. É a versão oficial.
1: Um tema para ler em desenvolvimento em rr.pt, de referir ainda que Luís Neves, esta hora na Assembleia da República, num debate sobre o relatório de segurança interna. Foi transportado de helicóptero para o Hospital de Santa Maria, em Lisboa, o ferido mais grave no acidente desta tarde entre um comboio e um caminhão, que ocorreu numa passagem de nível no concelho de Viana do Alentejo. Outros dois feridos ligeiros foram levados para o Hospital de Évora. A vítima mais grave é o condutor do caminhão. Os restantes feridos seguiam no comboio. A linha ferroviária está cortada entre as estações de Alcáçovas e Vila Nova da Baronia. O Ministério das Infraestruturas esclarece que ainda está a ser operacionalizado o novo passe ferroviário verde, que vai abranger as áreas metropolitanas de Lisboa e do Porto. Ao contrário do que foi indicado num comunicado no final de agosto, a medida não entrou hoje em vigor, data em que arranca a Semana Europeia da Mobilidade. O gabinete Miguel Pinto Luz não adianta uma nova data, nem a razão para o atraso, mas garante que está para breve. O novo passe permitirá a circulação nos comboios urbanos da CP por um custo de 20 euros mensais. Foi dado como dominado o incêndio que lavra desde ontem em Portel, no distrito de Évora. Contactada pela Renascença, a Proteção Civil diz que se mantém no local mais de 300 operacionais, apoiados por 3 meios aéreos. Baixaram as notas na época extraordinária de exames nacionais do secundário. Segundo dados do Ministério da Educação, se na primeira fase só a prova de literatura portuguesa teve média negativa, agora são 9 as disciplinas com média abaixo de 10. As classificações das mais de 21 mil provas realizadas na primeira semana de setembro pelos alunos do 11º e 12º anos foram hoje afixadas nas escolas. Comparando com a primeira fase dos exames nacionais, as médias subiram apenas 3 disciplinas: Desenho A, História B e Alemão.
0: E deverá reabrir ainda este ano o claustro da sede de Lisboa. É uma notícia que a Renascença adianta depois da sede ter sido eleita uma das novas 7 maravilhas de Portugal, Miguel.
1: Sim, e depois de mais de 35 anos de obras, vai voltar então a ser possível visitar o claustro da Sé Patriarcal com um elevador de acesso e muitas novidades em termos de achados arqueológicos. É o que indica a Renascença. Joana Macedo é coordenadora adjunta do espaço museológico da Sé.
5: As obras já terminaram, essa é uma das surpresas que nós guardamos, é que estará para breve a abertura do espaço de claustro e das escavações arqueológicas ao público. Vai ser uma surpresa, e provavelmente ainda este ano, fruto desta riqueza, não só da Sé, mas do subsolo em que a Sé está construída.
6: Em que há sempre camadas e subcamadas a serem descobertas. É nesse sentido que está a falar. Provavelmente há coisas novas para mostrar.
5: Sim, há diferentes Lisboas. Nós sabemos que foram várias as civilizações que passaram por aqui, que deixaram o seu rastro, e que nós temos muitas camadas de diferentes Lisboas debaixo dos nossos pés.
1: Ainda não há a data certa para a reabertura, mas com as obras finalmente terminadas, tudo indica que será então mesmo ainda em 2026. Para já, a paróquia e o bairro celebram a distinção da Sé como uma das 7 maravilhas de Portugal na categoria religião.
5: Ao ouvirmos as pessoas aqui da Alfama, da zona do Castelo, falar, percebemos que eles tomam a Sé quase como um membro da família, alguém que esteve sempre ali e que faz parte das suas vidas, não só pela proximidade física, mas também porque tem muitas memórias da Sé, não só de vir aqui para o claustro, brincar, ou porque foram batizados aqui, ou porque se casaram aqui. Então acho que é um motivo de orgulho para todos nós, não só aqueles que trabalhamos aqui na Sé, mas também aqueles que vivem e sempre viveram com a Sé ao seu lado.
1: A coordenadora adjunta do Espaço Museológico da Sé de Lisboa, ouvida por Ângela Roque, situada no coração da capital, em Alfama, a Sé Patriarcal recebe, em média, Inês e Daniel, 500 mil de visitantes por ano. É muita gente,
0: cerca de
1: 40 mil por mês. É a igreja mais antiga da cidade, convém lembrar, onde o Santo António foi batizado e onde repousam as relíquias do padroeiro São Vicente, que vieram para Lisboa em 1173, imagina.
0: Meu Deus, muito tempo.
7: O tempo passa a correr.
0: A correr. A correr, é uma autêntica maratona.
7: Obrigada. Foi ontem.
0: Exatamente. Obrigada, Miguel.
1: Parece um sprint, se queres te
0: Não
1: digo.
0: É? Eu acho que é mais isso.
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1: Bem-vindos a mais uma edição de notícias. Luís Souto Miranda admite a criação de uma linha de metrobus entre Aveiro e Ilhavo. O autarca de Aveiro confirmou essa intenção na abertura do Fórum de Mobilidade, depois do Governo ter deixado porta aberta para replicar o modelo em operação em Coimbra e em execução no Porto e Braga, a novas capitais de distrito. O tema foi repescado esta tarde na Conferência sobre Mobilidade, que assinala a abertura do programa da Semana Europeia da Mobilidade. Luís Souto Miranda confirma o envolvimento de Ilhavo na discussão, deixando aberta a porta a mais municípios. O designado Metrobus funciona com recurso a veículo elétrico em via dedicada e exclusiva. A PJ anunciou a detenção de um jovem de 21 anos pela presumível autoria de 3 crimes de homicídio qualificado na forma tentada, ocorridos no exterior de uma discoteca na Feira, no passado dia 28 de junho. O homem, que teria sido colocado fora do estabelecimento, acabou por ir à sua viatura e, munido de uma arma de fogo do tipo pistola, acabou por fazer disparos, atingiu uma jovem de 17 anos. Agora, e depois de investigações feitas, a PJ conseguiu deter este jovem, que responde pelos crimes. Ilhavo prepara-se para o lançamento do primeiro Encontro Nacional de Máscaras Tradicionais Portuguesas. O Ronco é um encontro de 2 dias, a 3 e 4 de outubro, em Val de Ilhavo, com instituições de todo o país, representantes de municípios e de freguesias ou de lugares, de aldeias, com esta tradição no campo das máscaras tradicionais portuguesas. São 24 grupos e associações que marcam presença nesse encontro. O lançamento oficial acontece já esta sexta-feira, 18 de setembro, ao final da tarde, nos espaços do Conselho, em Ilhavo. Uma nota no final desta edição para o município de Ilhavo, associado à Semana Europeia da Mobilidade, com o tema Mobilidade para Todos, Justiça entre Gerações, e o slogan Combina e Move-te. O programa vai incluir atividades ao longo dos próximos dias, tendo também no centro das atenções a Escola Municipal de Educação Rodoviária e com destaque para dia 21 de setembro, uma conversa na Escola Secundária da Gafanha de Nazaré sobre mobilidade ciclável, a valorização do projeto Gafanha Bike Lab e a ligação ciclável entre Ilhavo e Aveiro, temas que prometem estar em destaque no encontro do dia 21.

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0: das 6 com o Miguel Coelho. Boa tarde.
1: Olá, boa tarde, Inês.
0: O que é que há a destacar agora, Miguel?
1: Líder do Chega acusa o Presidente da Assembleia da República de bloquear a Comissão de Inquérito por medo de investigar Luís Neves. Mais de uma centena de alunos de ensino especial ainda sem aulas. Os pais vão em protesto ao Ministério da Educação.
0: Nesta altura, a Ponta Delgada está a chegar aos 22 graus, Faro a chegar aos 26, Porto a chegar aos 25, Funchal com 25 e Lisboa com 24 graus. Agora sim, vamos até à edição das 6 com Miguel Coelho.
1: O Ministro da Administração Interna participou esta tarde num debate no Parlamento sobre o relatório anual de segurança interna. O documento dá conta do aumento da criminalidade geral e do número de violações, das denúncias de violência doméstica ou ainda do aumento da criminalidade associada à imigração ilegal e dos acidentes rodoviários. E neste dia em que o Presidente do Parlamento chumbou o pedido do Chega de uma Comissão Parlamentar de Inquérito a Luís Neves, os partidos têm evitado referências, a Susana Madureira Martins, aos casos a que o Ministro tem surgido associado.
2: Sim, Miguel, e de início neste debate parecia que tínhamos um elefante na sala, mesmo o Chega estava com pinças, optou primeiro por falar sobre o aumento da criminalidade associada à imigração ilegal e só na reta final deste debate a deputada Vanessa Barata carregou nas tintas.
3: Senhores deputados, este governo teve em tempos uma ministra da Administração Interna que disse que era preciso retirar a fruta podre da polícia. Face a esta realidade que este RASI nos ilustra, pensamos que é tempo de retirarmos a fruta podre do Ministério da Administração Interna.
2: Na intervenção final, o Ministro da Administração Interna falou da criminalidade associada à imigração ilegal, que aumentou, resultado, segundo Luís Neves, da proatividade das forças de segurança, e falou também do problema que existe com a criminalidade associada aos grupos de extrema-esquerda e também de extrema-direita, provocando um bruá na sala das sessões. Vamos ouvir.
4: O Inquérito Nacional de Vitimização, articulado com o Sistema de Segurança Interna. E segundo, as forças de segurança já recolhem dados sobre detidos estrangeiros, residentes e não residentes, e que poderão estar prontos e disponíveis no relatório do próximo ano.
2: Aqui Luís Neves a anunciar que o Inquérito Nacional de Vitimização é articulado com o Serviço de Segurança Interna e que, dizendo também que as forças de segurança já recolhem dados sobre cidadãos estrangeiros. Entretanto, o debate já terminou e já estamos na discussão seguinte.
1: Susana Madureira Martins, no Parlamento, acompanhou este debate onde marcou presença o Ministro da Administração Interna. E no caso Luís Neves, tal como a Renascença avançou esta tarde em primeira mão, já foi entregue na Assembleia o esclarecimento que a Ministra da Justiça pediu diretamente ao Diretor Nacional da Judiciária. Em causa o orçamento de 144 mil euros para a destruição de produtos químicos perigosos, incluindo os que estavam no atrelado cedido ao empreiteiro amigo do ministro. O documento a que a Renascença teve acesso confirma que esse orçamento abrange exclusivamente a Operação Pacoba. O Chega ainda não decidiu se apresenta recurso da decisão do Presidente da Assembleia, que recusou a Comissão de Inquérito aos mandatos de Luís Neves na Polícia Judiciária, proposta pelo partido, porque não estava, segundo Aguiar Branco, conforme à Constituição. André Ventura acusa o Presidente do Parlamento de bloqueio, mas não avança sem falar antes com o Presidente da Assembleia.
5: Hoje, o Presidente da Assembleia da República, o nosso, entrou no rol daqueles que continua a defender e que vai fazer tudo para defender a podridão do sistema político em que vivemos e a podridão do sistema institucional que está instalado em Portugal. A atitude que Aguiar Branco tem tido para impedir, para evitar uma comissão de inquérito a Luís Neves, degrada ainda mais as instituições, porque levanta a suspeita ainda maior do que, para lá dos partidos políticos, a própria Assembleia da República está sequestrada com medo de investigar o que tem que investigar em relação a Luís Neves. Esta não é uma atitude de decisão, esta é uma atitude de bloqueio de uma comissão de inquérito.
1: André Ventura, que além da conversa que tenciona ter com Aguiar Branco, irá ainda reunir os órgãos de direção do partido e o grupo parlamentar do Chega antes de tomar uma decisão. Mariana Vieira da Silva alerta para a banalização das comissões parlamentares de inquérito. A direção do PS reúne-se esta tarde para decidir se avança com o pedido CPI na área da educação, devido aos problemas nos exames e no arranque escolar. No programa Casa Comum da Renascença, a antiga ministra do PS e deputada socialista fez várias críticas a Fernando Alexandre, mas avisa que este recurso tem sido usado demasiadas vezes pelo Parlamento.
6: Julgo que há um excesso de CPIs de forma geral e, portanto, acho que isso tem que ser ponderado. A questão também é, e eu li com muita atenção as 30 e muitas páginas de respostas do Ministro da Educação às perguntas que o Partido Socialista fez, também é preciso que os ministros aprendam que quando o Parlamento pergunta, é para responder, não é para dizer coisas vagas que não respondem a pergunta nenhuma.
1: Certo do caso comum, em que participa também, como é habitual, o antigo deputado do PSD, Duarte Pacheco, programa para ouvir na edição da Noite da Renascença às 11, conduzido pelo jornalista Tomás Anjinho Chagas. Mais de uma centena de alunos de ensino especial ainda não têm aulas, a situação que leva os pais ao Ministério da Educação, querem respostas aos pedidos de acesso a estabelecimentos de ensino especial feitos há vários meses. Rui Negrão fez o pedido em maio, a filha de 13 anos tem uma patologia que afeta a parte cognitiva e física, diz que as vagas nos colégios existem, mas falta autorização da Agência para a Gestão do Sistema Educativo, uma situação que afeta várias famílias.
7: A falarmos com outros pais, sentimos que estamos todos na mesma situação, que todos temos vaga para as crianças irem, temos crianças, a minha filha não é o caso, mas temos crianças que estão em casa, em que os pais não estão a fazer nada, e daí eu ter dito que foi uma ação espontânea de pais, todos concordamos. Em que podíamos ir pedir respostas, em vez de irmos de uma forma individual, percebermos que estamos aqui mais de 100 crianças na mesma situação, com vagas e que não podem ir à escola.
1: A iniciativa de protesto está marcada para amanhã às 8h30 da manhã em Lisboa. Estes pais prometem manter-se à porta do Ministério da Educação até obterem uma resposta. Os colégios dizem, entretanto, que estão de portas abertas para os antigos alunos, apesar dos contratos ainda não terem sido revalidados pela Agência para a Gestão do Sistema Educativo. Atrasos que colocam em risco o pagamento de salários nestas instituições, como alertou em declarações à Renascença o diretor executivo da Associação de Estabelecimentos de Ensino Particular e Cooperativo.
0: E Portugal é um dos 80 países que participam no Fórum Global da Unesco sobre a Ética da Inteligência Artificial. Decorre até amanhã em Riad, na Arábia Saudita, e junta empresas, organizações internacionais e especialistas em IA.
1: Portugal está representado pela Presidente do Conselho Nacional de Ética para as Ciências da Vida. Em declarações à Renascença, Maria do Céu Patrão Neves alerta para a atual corrida à inteligência artificial, sem regulamentação, coloca a humanidade em risco.
8: Talvez esta corrida desenfreada, aceleradíssima, desregulamentada no domínio da inteligência artificial esteja a colocar a nossa civilização em risco, esteja a colocar a nossa própria existência tal como a conhecemos em risco. Estarei a ser demasiado dramática? Provavelmente. Mas não há dúvida nenhuma de que o aviso que nós temos hoje das grandes empresas acerca dos riscos deste progresso desenfreado é já um quarto clamor, digamos assim, de que há efetivamente problemas e que deveríamos desacelerar.
1: A Presidente do Conselho Nacional de Ética para as Ciências da Vida, entrevistada pela jornalista Ana Catarina André, e que defende a necessidade de um pacto global sobre o desenvolvimento dos sistemas de IA, que envolva países e empresas. Uma entrevista para ler no site da Renascença. E esta noite arranca a campanha do Benfica, na fase de grupos da Liga Europa, e logo em Itália, diante do AC Milan de Ruben Amorim e Gonçalo Ramos. É um tema que vai estar em destaque daqui a pouco em Bola Branca, com o Rui Viegas às 6h15.
0: Muito obrigada, Miguel, e até já.
1: Até já.
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0: Nova Boa Tarde, são 6:30.
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0: Boa tarde, edição de notícias às 18h30. Bem-vindos a mais uma edição de notícias. Seguem as buscas pelo homem desaparecido no mar da Costa Nova. É mais um dia em continuidade com essas operações de busca, ao fim de 48 horas ainda sem vestígios do corpo do homem que desapareceu nas águas na tarde de segunda-feira. Nas operações de busca continuam a estar empenhados meios por terra e também por mar e pelo ar. Luís Souto Miranda admite a criação de uma linha de metrobus entre Aveiro e Ilhavo. O autarca de Aveiro confirmou essa intenção esta tarde na abertura do Fórum de Mobilidade, que assinala a abertura da Semana Europeia da Mobilidade. Luís Souto confirmou o envolvimento de Ilhavo nessa discussão, deixando aberta a porta a mais municípios.
1: Não faz sentido pensarmos numa linha destas, de metrobus, só para Aveiro. Portanto, o que estamos aqui a dar passos, junto com o município de Ilhavo, e poderá haver depois outros, até no quadro da CIRA, da região de Aveiro, que se venham a associar a este projeto, mas o que estamos a fazer é dar um pontapé de saída neste projeto, neste momento através não apenas de um esboço, que poderá vir a ser uma linha, que a concretizar-se vai transformar completamente a mobilidade no nosso município, sem dúvida nenhuma.
0: Aveiro e Ilhavo para já trabalham no esboço do que pode ser uma primeira linha de metrobus a ligar as duas cidades, os dois municípios. Marco da Silva Ferreira, Rodrigo Leão, Sara Barros Leitão e Formiga Atómica vão participar na programação do último trimestre do ano. É a programação 23 milhas, referente ao município de Ilhavo. O projeto cultural apresentou hoje os últimos nomes do ano para essa programação e já com estes nomes fortes, agora conhecidos, há ainda a destacar a presença da Filarmónica Gafanhense, o Festival de Circo Contemporâneo e a Milha, a Festa da Música e dos Músicos de Ilhavo. Este promete ser um final de ano preenchido nas salas culturais do município.

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0: programa da Biblioteca Municipal de Ilhavo.
1: Para quem?
0: Para todos que adoram histórias.
1: E esta história dá para ouvir outra vez?
0: Claro! Basta descarregar o podcast nos sites da Biblioteca e da Rádio Terra Nova. E também é possível requisitar esta e outras histórias visitando a Biblioteca Municipal de Ilhavo. Não é fantástico?
1: Sim!
0: Ficamos à espera dessa visita.
2: No âmbito do 21º aniversário da Biblioteca Municipal de Ilhavo, ouvimos O Segredo das Cores da Horta, uma história de Marlene Freire, na voz da própria autora, cofundadora do projeto familiar Casa de Pau e colaboradora da Biblioteca Municipal de Ilhavo em diversas iniciativas dedicadas à leitura e à criatividade, com a participação especial da sua família, Miguel Freire, Helena Freire e André Freire, que dão voz às personagens desta aventura.
3: Numa pequena horta, onde as abelhas zumbiam alegremente e os pássaros cantavam ao nascer do sol, viviam dois grandes amigos. O Sr. Arinaceus era um ouriço cacheiro muito especial. Em vez de espinhos, tinha deliciosos pedaços de fruta colorida. A sua melhor amiga era a Dona Antónia, uma lagarta curiosa feita de fruta fresca, que adorava aprender coisas novas. Todas as manhãs passeavam pela horta da Casa de Pau, para observar o que a natureza tinha para ensinar. Numa dessas manhãs, algo chamou a atenção da Dona Antónia.
4: Senhor Arinaceus, já reparou numa coisa?
5: Em quê?
4: A horta está cheia de cores diferentes.
5: Tem razão, mas por que será?
3: Nesse momento, apareceu o velho professor Abóbora, conhecido por ser o mais sábio da horta.
6: Vejo que estão a fazer perguntas importantes.
7: Professor!
5: Por que existem tantas cores nos frutos e nos legumes?
6: Cada cor conta uma história diferente.
4: Uma história?
6: Sim, venham comigo. O vermelho dos morangos lembra-nos energia, alegria e força para brincar. O laranja das cenouras ajuda-nos a crescer fortes e cheios de vitalidade. O verde dos espinafres faz-nos lembrar a natureza e ajuda-nos a cuidar do nosso corpo. O azul dos mirtilos e o roxo da berinjela também têm coisas boas para nos oferecer.
3: Quanto mais caminhavam, mais admirados ficavam. Cada fruto, cada legume, cada cor tinha algo especial. Quando chegaram à biblioteca da horta, encontraram um grupo de crianças. Algumas torciam o nariz aos legumes. Outras diziam que só gostavam de uma ou duas frutas. Então a Dona Antónia teve uma ideia.
4: E se lhes mostrássemos que comer pode ser uma brincadeira?
3: E rapidamente começaram a trabalhar. Com rodelas de banana fizeram o sol, com morangos criaram flores, com pepino fizeram árvores e com mirtilos desenharam um céu estrelado. As crianças aproximaram-se curiosas. Pouco a pouco começaram a experimentar novos sabores. Uma dentada aqui, outra ali. E logo descobriram que os alimentos podiam ser divertidos e saborosos ao mesmo tempo. Ao final da tarde, todos estavam sentados na relva, a observar a obra que tinham criado. O professor Abóbora aproximou-se dos amigos.
6: Hoje aprenderam uma coisa importante.
5: Qual?
6: Que a natureza é muito generosa e que basta um pouco de imaginação para descobrirmos toda a magia que existe num prato.
3: O sol começou a pôr-se atrás das árvores. As crianças regressaram a casa. Os habitantes da horta despediram-se. E o Sr. Arinaceus e a Dona Antónia continuaram o seu passeio, porque sabiam que na natureza há sempre algo novo para descobrir. E talvez o maior segredo de todos seja este. Quando olhamos para os frutos e para os legumes com curiosidade e imaginação, eles deixam de ser apenas comida. Transformam-se em histórias, aventuras e momentos felizes para partilhar. E foi assim que naquele dia a horta ficou um pouco mais colorida e os sorrisos cresceram como sementes bem cuidadas.

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0: O Benfica estreia-se esta noite na fase regular da Liga Europa, partida em Itália, diante do AC Milan, de Ruben Amorim e Gonçalo Ramos. A Renascença transmite o relato numa emissão especial de Bola Branca a partir das 8:45. E temos desde já, Luís Aresta, a indicação de uma autêntica revolução no 11 inicial dos encarnados.
1: São 9 alterações, é quase uma equipa nova. Relativamente ao jogo com o Gil Vicente, só ficam Banjaki e Tomás Araújo. O Benfica vai apresentar-se em San Siro com Trumbino na baliza, depois um quarteto defensivo com os laterais Banjaki e El Caruani, centrais Circati e Tomás Araújo, no miolo João Palhinha e Austens, que é o capitão da equipa, mais à frente Luke Bacchio, Kaminski, Sudakov e John Duran. Quanto ao Milan, que também tem compromissos internos importantes, Ruben Amorim promove 5 alterações face ao jogo com o Lazio. O Milan vai apresentar-se com Manhã, Terracciano, da Vinter e Pavlovic, Chukwueze, Musa, Yashari e Bartezaghi, Hutchinson, Cissé e o português Gonçalo Ramos. O árbitro é o inglês Jared Gillett. Apito inicial, como dizias, Miguel Coelho, às 8 da noite, com relato aqui na Renascença e estas novíssimas transmissões no YouTube.
0: Então, até já, Luís Aresta.
1: Até já.
0: Vai voltar daqui a pouco para o relato deste AC Milan Benfica, a Bola Branca especial a partir das 7:45 para ouvir aqui na Renascença e seguir também, como o Luís aqui referia, a emissão vídeo no YouTube e no site da Renascença. Também a referência à partida do Mundial de Sub-20 feminino, que decorre a esta hora e que opõe Portugal à Espanha. A seleção nacional está em desvantagem por 1-0, já na segunda parte, uma partida que decorre em Katowice, na Polónia, com Portugal a jogar em inferioridade numérica por expulsão de Neide Guedes no final da primeira parte. Luís Neves considera que o tráfico de droga constitui a primeira ameaça à segurança interna do país, com Portugal a ser utilizado como porta de entrada de cocaína para a Europa. O ministro da Administração Interna participou esta tarde no debate no Parlamento sobre o relatório anual de segurança interna, relativo a 2025. Luís Neves assumiu também o aumento da criminalidade associada à imigração ilegal, anunciou o lançamento de um inquérito nacional de vitimização e admitiu que o documento de 2026 já irá incluir a informação relativa às nacionalidades. Disse, por outro lado, que o terrorismo de cariz islamista é o que mais preocupa, mas não deixou de referir que o terrorismo de extrema-direita é mais ameaçador que o da esquerda radical.
2: A ameaça de extrema-direita é muito maior. Têm armas, matam, ameaçam, coagem. É evidente que a extrema-esquerda radical está numa ascensão do ponto de vista europeu e é evidente que já teve aqui atos. Eu fui o primeiro a condenar os atos da remessa do coquetel Molotov de marcha contra a vida e fui o primeiro a apelidá-lo que é que deveríamos estar perante um ato terrorista.
0: Luís Neves, ouvido esta tarde na Assembleia da República. Pais de crianças com necessidades educativas especiais vão concentrar-se amanhã à porta do Ministério da Educação. Querem saber se os filhos, são cerca de 100 crianças, vão ter autorização para frequentar estabelecimentos de ensino especial neste ano letivo. Os pedidos foram feitos há meses e até agora estão sem resposta. Já os colégios dizem-se de portas abertas para os antigos alunos, apesar dos contratos ainda não terem sido revalidados pela Agência para a Gestão do Sistema Educativo. Atrasos que colocam em risco o pagamento de salários nestas instituições, como alerta Rodrigo Queiroz e Melo.
3: A nossa maior preocupação é que tudo isto significa, não só que pela planificação do ano foi difícil, mas entre ter os alunos todos celebrar os contratos, estamos a ver que não vamos receber as primeiras tranches do contrato a tempo de horas, o que em situações já muito, muito difíceis, significa que não temos como pagar os ordenados.
0: Diretor Executivo da Associação de Estabelecimentos de Ensino Particular e Cooperativo, ouvido pela jornalista Fátima Casanova, ainda na Educação Especial e mais de 24 horas depois de o Ministério da Educação ter faltado à audiência no Tribunal de Almada para obrigar a encontrar escola para um aluno. O gabinete de Fernando Alexandre diz que este estudante já se encontra colocado na Escola Básica das Lagoas. Garante que foram mobilizados os recursos humanos necessários para assegurar o acompanhamento e apoio educativo. Nesta resposta à Renascença, o Ministério diz que já informou o Tribunal Administrativo e Fiscal de Almada das diligências realizadas. Contactada a família deste aluno, diz que não foi notificada de qualquer decisão judicial e que fica a aguardar que o Tribunal se pronuncie.
4: E a marcar também esta quarta-feira fica a intervenção da Presidente da Comissão Europeia, o discurso sobre o Estado da União reflete, o Miguel, os muitos desafios com que a Europa se confronta.
0: Sim, com Ursula von der Leyen a querer mostrar capacidade de iniciativa por parte da União Europeia, apesar desses desafios que mencionaste e que vão desde as ameaças da Rússia à segurança digital, passando pelas alterações climáticas ou pelo tema dos migrantes irregulares. Mas as questões da defesa europeia terão sido talvez, José Alberto Lemos, boa tarde, as que mais sobressaíram neste discurso de Ursula von der Leyen.
5: Sim, sem dúvida, na minha opinião, foram essas mais importantes, as de maior alcance, digamos assim. O Estado da União nunca foi tão sólido, mas nunca pareceu tão precário, disse a Presidente da Comissão. É uma frase temerária, que aliás até citou Dickens para dizer que vivemos o melhor dos tempos e o pior dos tempos simultaneamente. Porquê? É porque as inúmeras ameaças à UE, como tu disseste aí, têm permitido avançar, apesar de tudo, com novas ideias e com uma vontade de cooperação em alguns domínios que antes nem sequer eram equacionados. É preciso sublinhar isto. Ao nível geoestratégico, por exemplo, este discurso vai de encontro à necessidade, muito debatida ultimamente, de reforço do pilar europeu da NATO. Ao propor a criação de um Conselho Europeu de Segurança e até de um mecanismo rápido de consultas entre os países membros perante as ameaças claras que temos tido, à semelhança do artigo 4º da Aliança Atlântica, a Presidente da Comissão Europeia sugere a necessidade de se avançar com um dispositivo de segurança à margem dos Estados Unidos, com quem os restantes membros da NATO têm mesmo uma relação de desconfiança, não é? A esse conselho pertenceriam membros da NATO, mas não da UE, como a Noruega, o Reino Unido e o Canadá, e ainda a Ucrânia, que é um candidato, forjando laços de cooperação mais fiáveis do que os que existem hoje com os Estados Unidos. Ora, nunca se falou tanto da necessidade dos europeus de investirem em defesa perante as ameaças como hoje. E é aqui que eu acho que o discurso do Ursula von der Leyen faz uma jogada diplomática muito curiosa ao atrair o Canadá para uma maior cooperação estratégica com a União Europeia.
0: Ela anunciou em concreto que o Canadá foi convidado a tornar-se o primeiro membro associado dos 27. Que significado é que atribuis a este desenvolvimento?
5: Ora bem, o membro associado é um estatuto que ainda não existe, não é? Foi sugerido aqui há tempos pelo chanceler alemão Friedrich Merz. Mas o próprio primeiro-ministro canadiano, Mark Carney, fala de uma aliança única entre estas duas instituições. O que é que se pretenderia com isto? Uma livre circulação de bens, de serviços, de trabalhadores, uma cooperação forte em setores estratégicos de energia, defesa, inteligência artificial, minerais críticos, cabos submarinos, centros de dados, redes de satélites, energia, ou seja, questões muito importantes para a segurança e para a defesa. Portanto, abolir até os vistos dos canadianos que quisessem viver e trabalhar não é. No fundo, na prática, dá-lhes um estatuto semelhante àquele que têm os cidadãos da União Europeia. Ora, de todos os países aliados, o Canadá é aquele que mais decididamente se tem oposto hoje à ofensiva da administração Trump, não é? Como sabemos. E, portanto, ao manifestar interesse neste aprofundamento da cooperação, Ursula von der Leyen dá uma bufetada de luva branca a Washington, na minha opinião. Atente-se nesta frase que ela disse: o poder não pertence aos mais fortes, aos mais ricos ou aos que falam mais alto. E acrescentando, não, isto não é contra ninguém, mas o recado fica dado, não é?
0: Obrigado.
5: Ok.
0: Obrigado, Gilberto Lemos, pelo teu comentário. Olhar então aqui para o discurso sobre o Estado da União, hoje proferido por Ursula von der Leyen.
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0: Boa noite, são 9 horas.
1: Bem-vindos a mais uma edição de notícias. Luís Souto Miranda admite a criação de uma linha de metrobus entre Aveiro e Ilha. O autarca de Aveiro confirmou essa intenção na abertura do Fórum de Mobilidade, depois do Governo ter deixado porta aberta para replicar o modelo em operação em Coimbra e em execução no Porto e Braga, a novas capitais de distrito. O tema foi repescado esta tarde na Conferência sobre Mobilidade, que assinala a abertura do programa da Semana Europeia da Mobilidade. Luís Souto Miranda confirma o envolvimento de Ilha na discussão, deixando aberta a porta a mais municípios. O designado Metrobus funciona com recurso a veículo elétrico em via dedicada e exclusiva. A PJ anunciou a detenção de um jovem de 21 anos pela presumível autoria de 3 crimes de homicídio qualificado na forma tentada, ocorridos no exterior de uma discoteca na Feira, no passado dia 28 de junho. O homem, que teria sido colocado fora do estabelecimento, acabou por ir à sua viatura e, munido de uma arma de fogo do tipo pistola, acabou por fazer disparos, atingiu uma jovem de 17 anos. Agora, e depois de investigações feitas, a PJ conseguiu deter este jovem, que responde pelos crimes. Ilhavo prepara-se para o lançamento do primeiro Encontro Nacional de Máscaras Tradicionais Portuguesas. O Ronco é um encontro de 2 dias, a 3 e 4 de outubro, em Val de Ilhavo, com instituições de todo o país, representantes de municípios e de freguesias ou de lugares, de aldeias, com esta tradição no campo das máscaras tradicionais portuguesas. São 24 grupos e associações que marcam presença nesse encontro. O lançamento oficial acontece já esta sexta-feira, 18 de setembro, ao final da tarde, nos espaços do Conselho, em Ilhavo. Uma nota no final desta edição para o município de Ilhavo, associado à Semana Europeia da Mobilidade, com o tema Mobilidade para Todos, Justiça entre Gerações, e o slogan Combina e Move-te. O programa vai incluir atividades ao longo dos próximos dias, tendo também no centro das atenções a Escola Municipal de Educação Rodoviária e, com destaque para dia 21 de setembro, uma conversa na Escola Secundária da Gafanha de Nazaré sobre mobilidade ciclável, a valorização do projeto Gafanha Bike Lab e a ligação ciclável entre Ilhavo e Aveiro, temas que prometem estar em destaque no encontro do dia 21.

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1: Negros dias estes que a sorte nos destinou. Assim falam os homens em discursos inevitáveis, em palavras culpabilizadas dos dias sem esperança que nos esperam. E logo surge em cada face a aceitação, o resignar, e em ladainhas juntamos nossas preces na esperança que Deus, grande e omnipotente, se lembre que aqui os dias são estes, e a culpa, se é que há, só Deus sabe. Ele, mistério santíssimo, que malditos dias nos destinou. Nós homens já lavámos a cara e na dúvida as mãos, esperando pacientemente por dias melhores, sentados, porque a espera pode durar.

0: If Blue Could Be Happiness, assim se chama o segundo álbum dos Florist, lançado em 2017. Deste trabalho do quarteto nova-iorquino ouvimos Ain't the Sun. Lá atrás, provavelmente, o meu tema preferido da canadiana Adalia, Wild Heart, faz parte do álbum What We Say in Private, de 2019. Muito boa noite, o meu nome é Jorge Cravo e dou-lhe as boas-vindas ao capítulo desta semana da Culpa é das Estrelas. E hoje é um dia feliz, é sempre um dia feliz quando se junta um novo autor à nossa equipa de escritores. Mesquita é aveirense e estreia-se nas estrelas com 4 obras. Antes da próxima, tocam Lamb Chop e Dylan.
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Digital Wave, de 2016, é um dos singles mais antigos de Alexander Biggs, ele que o ano passado lançou o seu terceiro álbum, Stay With The Horses. Daqui a pouco vamos conhecer o primeiro tema do novo álbum dos Fontaines D.C. Marianne faz parte do trabalho Dopamine Chamber, que sai a 16 de outubro, 5 dias antes do concerto da banda na Mel Arena, em Lisboa. Ainda antes, Comfort in Misery, dos Buffalo Traffic Jam.

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Do Frio da Islândia, recuperamos o álbum Volnicura de Björk, lançado em 2015 com o tema Stone Milker. E com ele entramos na segunda parte desta emissão da Culpa é das Estrelas. Ainda temos mais um texto para ouvir esta noite e aproveito para relembrar que se também quiser ouvir as suas obras ditas no programa, só tem que as enviar para o e-mail culpadasestrelas.radio@gmail.com. Ainda antes da última proposta literária de hoje, ouvimos primeiro Fall, de Lisa Hannigan, e depois Dark Child, de Marlon Williams.

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0: Para trás fica a área literária de hoje. A dar cor ao último texto da noite esteve o australiano Xavier com o tema Our Silence do seu EP Mountain Whisper de 2021. Para o caso de querer voltar a ouvir esta emissão, não deixe de consultar as nossas páginas do Facebook e da Rede X. É lá que vai encontrar a gravação, bem como a publicação da playlist e os textos aqui ditos. Tempo agora para darmos início à reta final do programa. Começamos com Follow Me Down, de Renata Zeger, e depois You Owe Me, de David Gahan and the Soul Savers.
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Aproximamo-nos do final de mais um capítulo da Culpa das Estrelas. Reforço as boas-vindas ao autor Mesquita, com um agradecimento pelos primeiros textos enviados. São as despedidas de Jorge Cravo, prometendo voltar na próxima semana com mais músicas e outras palavras. Para fechar, fica Two Friends Like Us, dos Musée Mécanique. Boa noite. 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